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1: Olá, boa noite.
2: Boa noite para você que nos acompanha em todo o país.
1: Sexta-feira, 5 de junho de 2026.
2: Vamos ao destaque do dia. Bom condutor ganha incentivo na hora de renovar a carteira.
1: Agora é lei. Motoristas que não cometeram infrações terão a CNH renovada de forma automática. Gabriela Noronha.
3: Cerca de 2 milhões de motoristas já foram beneficiados desde a publicação das novas regras, em dezembro do ano passado.
2: Você vai ouvir também Mac Idiomas.
1: Já está no ar plataforma digital para ajudar o cidadão a aprender inglês e espanhol de graça.
2: Presidente Lula destaca que saber outro idioma amplia oportunidades e abre novas portas na vida das pessoas.
4: O governo está fazendo, utilizando a tecnologia para criar oportunidade de vocês poderem aprender coisas que a gente não conseguia há muito tempo atrás.
1: E ainda, bloqueio voluntário e simultâneo de todas as casas de apostas autorizadas do Brasil.
2: Mais de 574 mil pessoas já usaram a plataforma que permite a autoexclusão de bets. Márcia Fernandes.
5: Cerca de 40% apontaram a perda de controle sobre jogos e afirmaram que os impactos na saúde mental foram o principal motivo para a autoexclusão.
1: Hoje, na apresentação da Voz do Brasil, eu, Luciana Vasconcelos e Luciano Seixas.
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1: Bons condutores vão ter renovação automática da Carteira Nacional de Habilitação.
2: É o que prevê lei sancionada hoje pelo presidente Lula.
1: A medida integra o programa CNH do Brasil, que facilita e deixa mais em conta o acesso à primeira carteira de motorista.
3: A lei sancionada nesta sexta-feira institui o programa CNH do Brasil e permite a renovação automática da Carteira Nacional de Habilitação para os motoristas que estejam cadastrados no Registro Nacional Positivo de Condutores e que não tenham infrações de trânsito nos últimos 12 meses. A nova legislação é resultado de uma medida provisória encaminhada pelo governo do Brasil ao Congresso Nacional em dezembro do ano passado. Segundo o Ministério dos Transportes, cerca de 2 milhões de motoristas já foram beneficiados desde a publicação das novas regras. Entre os beneficiados está Andrei Abreu, morador de Santa Catarina, que conta que em 20 minutos teve o documento renovado.
6: Então eu só precisei fazer a consulta e lá só testar mesmo a efetivação. E foi tranquilo, foi bem rápido, questão de 20 minutos mesmo, que se a gente anda corretamente... não tem multas e o sistema, ele busca uma forma de desburocratizar, viabilizar a rapidez na renovação, fica bem mais tranquilo e mais pessoas podem, de fato, se animar para poder tirar uma CNH.
3: Além da renovação, o programa CNH do Brasil também facilita o acesso à primeira habilitação nas categorias A, destinada a motocicletas, e B, voltada a veículos de passeio. Com a nova lei, os candidatos podem escolher como preferem se preparar para tirar a CNH. Se por meio do conteúdo teórico gratuito disponível na plataforma digital, se em uma autoescola tradicional ou combinando as duas opções. Com as mudanças, o Brasil bateu recorde de novos condutores habilitados no país este ano. De acordo com o Ministério dos Transportes, mais de 1 milhão e 141 mil CNHs foram expedidas entre janeiro e maio. O presidente Lula também destacou o impacto direto das medidas no orçamento das famílias brasileiras.
4: Uma carta custava R$ 3.000, R$ 3.500, tem gente que pagava até R$ 4.000. Agora não, agora o cara gasta R$ 670, R$ 500, já está com a sua carta pronta. Uma coisa importante, nós temos 60 milhões de pessoas usando o aplicativo. 70 milhões de pessoas. É uma população, sabe, o dobro da população argentina utilizando o aplicativo. Bom, isso tudo, para mim dizer ao pessoal que está tirando carta, tire sua carta, porque tirar carta é ter um instrumento de trabalho na mão para que você seja seguro. Portanto, utilize o novo modelo, um novo sistema de tirar carta e seja um motorista legalizado, tanto de moto quanto de carro, o que você quiser.
3: Os números mostram ainda um crescimento expressivo na procura pelo documento. O total de requerimentos para a emissão da CNH ultrapassou 7 milhões, volume 7 vezes maior que o observado antes da edição da medida provisória. Desse total, mais de 6 milhões de solicitações foram realizadas por meio da plataforma CNH do Brasil. Reportagem Gabriela Noronha.
2: Uma situação que começa como uma simples diversão na internet e o sonho do dinheiro fácil.
5: E aos poucos se torna um ciclo vicioso de endividamento e problemas de saúde mental.
2: Esta é a realidade de quem sofre com os perigos dos jogos da aposta online.
5: De acordo com o Ministério da Fazenda, mais de 25 milhões de brasileiros entraram nas chamadas bets no ano passado.
2: Mas uma nova ferramenta pode ajudar quem precisa enfrentar o vício.
7: Uma busca por dinheiro que resultou em mais dívidas. Essa é a realidade de muitas famílias brasileiras. Nossa equipe conversou com uma mulher que prefere não se identificar. Ela conta que durante uma depressão e precisando de mais recursos, começou a jogar em cassinos online. O hábito virou vício e ela passou a gastar todo o salário e o dinheiro de outras pessoas nas apostas.
8: O jogo meio que foi assim, uma válvula de escape. Aí foi evoluindo até chegar num ponto de eu gastar dinheiro que não era meu. Meu salário entrava, eu gastava tudo. E aqui em casa começou a ficar muito complicado. E foi assim, até ter que tomar medidas drásticas.
7: Para evitar que mais pessoas se viciem e se endividem por causa dos jogos de apostas online, o governo federal lançou uma plataforma de autoexclusão das bets. Com a ferramenta, o usuário indica seu CPF e, com isso, bloqueia de forma voluntária e simultânea o acesso a todas as casas de apostas autorizadas no Brasil, com uma única solicitação. É o que explica Daniele Cardoso, secretária de Prêmios e Apostas do Ministério da Fazenda.
9: Quando esse cidadão procurar uma determinada casa de aposta, ele vai estar bloqueado. Essa casa de aposta busca aqui para saber se esse CPF pode ou não apostar, e aí a gente dá informação dizendo não, porque ele se auto-excluiu. Quando a gente pensou nessa plataforma, a gente pensou não só nesse mecanismo de auto-exclusão centralizada, mas também ali ser um concentrador de informações em relação ao jogo responsável.
7: Dados do Ministério da Fazenda apontam que só no ano passado, mais de 25 milhões de brasileiros fizeram apostas em jogos online. Diante desse cenário, a plataforma de autoexclusão é uma das estratégias do governo para evitar o vício e o endividamento das famílias. Além do bloqueio, a autoexclusão impede novos cadastros e suspende o envio de publicidade sobre o assunto. Desde que a plataforma foi lançada no final do ano passado, mais de 574 mil pessoas já solicitaram a exclusão dos CPFs para o uso de bets. Do total de cadastrados, cerca de 40% apontaram a perda de controle sobre jogos e afirmaram que os impactos na saúde mental foram o principal motivo para a autoexclusão. Para a mulher que conversamos no início dessa reportagem, é importante existir uma plataforma que possibilite a exclusão do CPF nas casas de aposta.
8: A gente já viu várias coisas, né, muito graves acontecendo com essas pessoas, então eu acho que é importante sim para ajudar muita gente para não entrar nisso, porque é difícil.
7: Além de bloquear o CPF da pessoa para o uso de bets, a plataforma de autoexclusão também reúne orientações e links com informações de onde encontrar atendimento especializado no Sistema Único de Saúde. Pessoas que identificarem prejuízos relacionados às apostas podem buscar apoio nas unidades básicas de saúde e nos centros de atenção psicossocial, presentes em todas as regiões do país. Para quem sofreu com as apostas, a ajuda psicológica é fundamental.
8: É um vício muito perigoso. Então, quando eu decidi, eu vou parar, eu começava a pensar em tudo que eu passei. Aí eu fui atrás para procurar psicólogo especializado no assunto. E a partir desse momento, a perspectiva foi voltando.
7: Para acessar a plataforma e fazer a autoexclusão, basta procurar no seu buscador a frase autoexclusão Ministério da Fazenda e clicar no link. O endereço vai te direcionar para a plataforma dentro do site gov.br. Reportagem Márcia Fernandes.
5: Inglês e espanhol na palma da mão e sem custo.
2: Você já pode se inscrever no aplicativo Mac Idiomas, que oferece aulas dos dois idiomas, do nível básico ao avançado.
5: A ferramenta também conta com recursos de inteligência artificial para apoio aos estudos.
10: A plataforma MEC Idiomas, iniciativa gratuita do governo do Brasil para o ensino de inglês e espanhol, começou a funcionar no início deste mês de junho. O aplicativo oferece cursos do nível básico ao avançado, estruturados em 4 a 6 módulos, cada um com 10 a 15 aulas, permitindo que estudantes e demais interessados aprendam novos idiomas sem sair de casa. O presidente Luiz Inácio Lula da Silva destaca que aprender e falar outros idiomas amplia oportunidades e abre novas portas na vida das pessoas.
11: O governo está fazendo, utilizando a tecnologia para criar oportunidade de vocês poderem aprender coisas que a gente não conseguia há muito tempo atrás. É muito importante. Você não vai pagar nada, é o governo que vai arcar com os custos desse programa. O que o Ministério da Educação está fazendo é abrir, não uma janela, escancarar uma porta muito grande para que você tenha acesso às coisas que você precisa ter.
10: Entre as funcionalidades disponíveis no aplicativo estão a integração com a conta gov.br, teste de proficiência, trilhas de aprendizagem com aulas e atividades de reforço, avaliações ao final de cada módulo, sistema de conquistas e ferramentas de prática oral. A plataforma também conta com agentes de inteligência artificial para apoio aos estudos, esclarecimento de dúvidas e conversação nos idiomas. O acesso pode ser feito pelo portal macidiomas.mec.gov.br ou pelo aplicativo MEC Idiomas. Reportagem Thaísa Vitória.
2: E a plataforma MEC Livros, uma biblioteca digital, já alcançou a marca de 862 mil usuários.
12: Desde abril, quando a ferramenta foi lançada, já foram acessadas 468 mil obras, uma média de 3.400 livros por dia.
2: Somado todo o tempo de leitura dos usuários na plataforma, chega-se a 269 mil horas, o equivalente a cerca de 30 anos de leitura sem parar.
12: O livro mais lido é A Cabeça do Santo, da jornalista e escritora brasileira Socorro Acioli, e conta a história de um jovem que descobre possuir o dom de ouvir as preces de mulheres para Santo Antônio.
2: Completam as 5 obras mais lidas, Crime e Castigo e Noites Brancas, de Dostoiévski, e também

0: anos. Para Elisângela Alves, de Brasília, a segunda chance chegou graças a um gesto de amor da própria família.
1: O rim já estava bastante comprometido e o médico disse que o próximo passo seria começar a busca na família sobre quem poderia estar doando o órgão, né? E no futuro próximo eu entraria em uma hemodiálise.
0: Elisângela convivia com a insuficiência renal e dependia de tratamento constante, até que veio a compatibilidade e o transplante de um novo rim, doado pela irmã Márcia Alves.
2: Quando ela falou, preciso de um rim, eu falei, eu te dou um. E a gente brincando e tudo, e realmente deu tudo certo, graças a Deus, fizemos os exames, né, a compatibilidade, então podemos fazer a cirurgia. Estava super tranquila e segura em relação à minha decisão, correu tudo bem.
0: Hoje, recuperada, a Elisângela segue uma vida normal. Histórias como a dela ajudam a explicar um resultado histórico. O Brasil bateu recorde de transplantes em 2025. Foram 31 mil procedimentos realizados em todo o país, o maior número já registrado. Entre os procedimentos mais realizados estão os transplantes de córnea, rim, medula óssea, fígado e coração. A estrutura envolve hospitais, equipes médicas, centrais de transplante e logística aérea. No ano passado, foram realizados 4.808 voos para o transporte de órgãos e equipes, em parceria com companhias aéreas e a Força Aérea Brasileira. O governo do Brasil investiu R$1,5 bilhão de reais no Sistema Nacional de Transplantes, recursos que ajudam a ampliar equipes, acelerar diagnósticos e reduzir o tempo de espera de quem depende de uma nova chance. Uma estrutura complexa e que faz do Brasil um líder em transplantes na rede pública, destaca Patrícia dos Santos, coordenadora-geral do Sistema Nacional de Transplantes do Ministério da Saúde.
3: Demonstra o compromisso do Ministério da Saúde em fortalecer uma das maiores políticas públicas de transplantes do mundo. Esse financiamento é o que permite ampliar o acesso, reduzir as desigualdades regionais, qualificar os serviços e garantir que mais brasileiros tenham a chance de receber um transplante com segurança gratuitamente pelo SUS.
0: Mas apesar dos avanços, ainda existe um desafio importante. Hoje, cerca de 45% das famílias brasileiras ainda recusam a doação de órgãos, segundo dados do Ministério da Saúde. Pela legislação brasileira, a doação só ocorre com autorização dos parentes. Para quem aguarda na fila, a possibilidade de um transplante depende desse consentimento, explica o nefrologista Dr. Geraldo Freitas.
4: Falar da intenção de ser doador, caso isso aconteça, isso é importante, porque é imprevisível quando a situação de morte cefálica vai acontecer. Se isso tiver conversado com a família, a probabilidade de a gente efetivar um doador é muito maior do que se isso não tivesse sido comentado em nenhum momento.
0: O Sistema Único de Saúde responde por cerca de 86% dos transplantes realizados no país. O atendimento inclui exames, cirurgia, acompanhamento médico e medicamentos, tudo de forma gratuita. Reportagem Pablo Mudim.
5: E essas foram as notícias do Governo do Brasil.
6: Uma realização da Secretaria de Comunicação Social da Presidência da República.
5: Com produção da empresa Brasil de Comunicação.
6: Fique agora com as notícias do Poder Judiciário e do Congresso Nacional. Uma boa noite e um bom fim de semana.
5: A gente volta na segunda-feira. Boa noite para você.

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2: No Dia Mundial do Meio Ambiente, a STF relembra decisões que fortaleceram a proteção ambiental no Brasil.
3: Supremo começa a julgar recurso apresentado pelo ex-deputado Roberto Jefferson.
2: TSE divulga distribuição do Fundo Especial de Financiamento de Campanha para as eleições 2026.
3: Boa noite, eu sou Marcela Luiza.
2: E eu sou Walter Lima.
3: Hoje, 5 de junho, é o Dia Mundial do Meio Ambiente.
2: E para celebrar a data, o Supremo Tribunal Federal relembra algumas decisões que consolidaram a proteção ambiental como um direito fundamental previsto em nossa Constituição. Marta Ferreira.
4: Neste Dia Mundial do Meio Ambiente, algumas das principais decisões da Corte merecem destaque. Em relação ao Fundo Clima, em 2022, o STF determinou a retomada do

0: o funcionamento do Fundo Nacional sobre a Mudança do Clima, mecanismo do governo federal criado para financiar projetos de enfrentamento às mudanças climáticas. Em relação às queimadas e ao desmatamento na Amazônia e no Pantanal, a Corte reconheceu falhas estruturais na execução de políticas de enfrentamento das queimadas e determinou a elaboração e a implementação de planos de combate a incêndios e desmatamento e o fortalecimento de órgãos de fiscalização e a coordenação entre a União e os estados da Amazônia e do Pantanal.
1: O Supremo Tribunal Federal começou a julgar nesta sexta-feira um recurso apresentado pelo ex-deputado Roberto Jefferson contra uma multa de R$ 452 mil ligada à condenação dele em 2024.
2: O julgamento ocorre no plenário virtual e está previsto para terminar em 15 de junho. Pablo Lemos.
3: O ex-deputado Roberto Jefferson foi condenado a pagar a multa em um processo no qual foi sentenciado a 9 anos de prisão por calúnia, homofobia e por incitação à prática dos crimes de abolição do Estado Democrático de Direito e de dano qualificado. A defesa recorreu alegando que ele não tem condições financeiras de arcar com o valor. Mas o relator do caso no Supremo Tribunal Federal, ministro Alexandre de Moraes, rejeitou o pedido. Ele destacou que o valor de mais de R$ 452 mil pode ser parcelado em 18 vezes, como condição para a progressão de regime.
1: O Tribunal Superior Eleitoral divulgou os valores do Fundo Especial de Financiamento de Campanha, destinados aos partidos políticos para as eleições gerais de 2026.
2: Ao todo, R$ 4,9 bilhões vão ser distribuídos entre 30 partidos, de acordo com os critérios estabelecidos na legislação eleitoral, considerando a representatividade das legendas no Congresso Nacional. Fábio Ruas.
4: PL vai receber o maior valor, R$ 881 milhões e 700 mil. Em seguida, o PT, com R$ 615 milhões e 400 mil. E depois o União, com algo em torno de R$ 526 milhões e 200 mil. Juntas, as três legendas concentram quase 40% do montante distribuído pelo Fundo Eleitoral, que é custeado pela União em ano eleitoral. O objetivo do fundo é financiar campanhas de candidatas e candidatos.
1: Justiça Federal paralisa licenciamento de terminal de gás natural liquefeito em Barcarena, Pará.
2: A ação atende a pedido do Ministério Público Federal. Sabrine Menezes.
5: A decisão paralisou o avanço do licenciamento ambiental e a implantação do terminal de gás natural liquefeito de Barcarena, no Pará. A decisão reconheceu argumentos do MPF e o risco de danos irreversíveis aos modos de vida das comunidades tradicionais e ao meio ambiente, caso o projeto avançasse sem os estudos adequados. Na sentença, a Justiça estabelece diversas obrigações ao governo do Pará, à Termogás e ao INCRA, como a proibição de emissão de licenças e a suspensão de atividades ligadas ao empreendimento, sob pena de multa diária de R$ 50 mil em caso de descumprimento.
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1: Uma boa noite.
2: Bom fim de semana e até segunda-feira.
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8: Eu sou Paula Groba.
9: E eu sou Humberto Pinheiro.
8: E estes são os destaques de hoje do Jornal do Senado, que começa agora.
9: Proposta garante proteção total a fundos de previdência afetados pelo Banco Master.
8: Autonomia do Banco Central com orçamento próprio está na pauta da Comissão de Constituição e Justiça.
9: Tarifaço. Senadora pede diálogo com os Estados Unidos para proteger exportações do Brasil.
10: Boa noite.
11: Boa noite.
10: Um projeto apresentado no Senado quer evitar prejuízos a aposentados e pensionistas de estados e municípios que investiram recursos no Banco Master.
9: A proposta amplia a cobertura do Fundo Garantidor de Créditos para assegurar a devolução integral dos valores aplicados. Repórter Marcela Cunha.
12: A proposta foi apresentada pelo senador Renan Calheiros, do MDB de Alagoas. Na prática, o projeto obriga o FGC, uma espécie de seguro dos bancos, a garantir a devolução integral dos recursos que tenham sido aplicados no Banco Master. Hoje, essa garantia tem limite de até R$ 250 mil reais por CPF ou CNPJ, por instituição ou conglomerado financeiro, e é financiada pelos próprios bancos. Segundo Renan, a medida quer evitar que aposentados e pensionistas sejam prejudicados por essas aplicações.
13: O meu projeto, ele parte de um princípio claro. Não é justo que o segurado beneficiário do regime previdenciário arque com prejuízos decorrentes de eventuais irregularidades ou má gestão ou roubalheira mesmo por parte de instituições financeiras.
12: Críticos da proposta afirmam que a cobertura integral pode transferir para o sistema bancário o prejuízo de aplicações de risco feitas por gestores públicos. Na justificativa do projeto, Renan Calheiros defende que a medida não impede a investigação de gestores públicos que tenham agido com dolo ou má-fé e evita que fundos de previdência arquem com o prejuízo.
10: Escola, profissão e menos violência. Essa é a equação defendida por parlamentares que querem expandir a educação profissional e tecnológica no Brasil.
9: A avaliação é que a formação técnica abre portas para o emprego e afasta jovens da criminalidade. Repórter Lana Dias.
14: De acordo com o Anuário Brasileiro de Segurança Pública, em 2024, mais de 72 mil adolescentes foram apreendidos por cometerem atos infracionais, que é o crime ou contravenção penal praticados por menores de 18 anos. O fortalecimento da educação e da profissionalização de jovens se mostra fundamental na prevenção desse índice, que já vem diminuindo em relação aos anos anteriores. Para o senador astronauta Marcos Pontes, do PL de São Paulo, presidente da Frente Parlamentar em favor da educação profissional e tecnológica, a inserção de adolescentes nessa modalidade de ensino pode melhorar a qualidade de vida e ainda contribuir com a mão de obra qualificada no país.
15: Pois você transforma em cidadãos produtivos para o país, que vão ser felizes, ter suas famílias, ter sucesso na vida. Então, o ensino profissionalizante, ele é muito mais do que o objetivo só do lado corporativo, do lado executivo, do lado das empresas, mas muito também do lado social.
14: Ele ainda afirmou que a ampliação da educação profissional depende de esforços conjuntos entre os setores público e privado.
15: Não são só os estados e os municípios, tem que ser um conjunto em parceria com as empresas. Um dos problemas, que é muito claro em se ver, é a participação maior necessária das empresas dentro das escolas e as escolas recepcionarem melhor as empresas. As empresas sabem qual é a necessidade.
14: A Frente Parlamentar, em atividade desde 2025, busca aprimorar a legislação, fiscalizar políticas públicas e ampliar o investimento em educação profissional e tecnológica no Brasil.
10: E a Comissão de Constituição e Justiça pode votar na próxima reunião a proposta de emenda à Constituição que busca assegurar orçamento próprio e autonomia operacional ao Banco Central.
9: A PEC está sendo discutida há 2 anos na CCJ. As informações com o repórter Bruno Lourenço.
16: A proposta que busca assegurar ao Banco Central autonomia técnica, administrativa, orçamentária e financeira foi apresentada em 2023 pelo senador Vanderlan Cardoso, do PSD de Goiás. Passou por uma audiência pública e foi assunto em sabatinas de diretores e presidentes do BC desde então. O relator, senador Plínio Valério, do PSDB do Amazonas, acredita que a proposta já está madura e defende a urgência da matéria para dar condições do banco defender o real, o sistema financeiro e manter o PIX livre de pressões.
17: Do grosso modo, o PIX é do Banco Central. Não pode emprestar, não pode ceder, não pode vender, não pode fazer nada. É do Banco Central. E mais, não pode cobrar taxa de pessoa física. Isso é a garantia que todo brasileiro quer.
16: A proposta retira o Banco Central de vinculação a ministério ou a qualquer órgão ou sistema da administração pública e de tutela ou subordinação hierárquica.
10: somente 10% das ações do Programa de Proteção e Promoção da Saúde Menstrual voltado a mulheres e meninas de baixa renda foram executados até hoje.
9: A política pública é fruto de legislação aprovada pelo Congresso, mas enfrenta obstáculos com a falta de orçamento. Repórter Marcela Diniz.
11: Criado por lei em 2021, o Programa de Proteção e Promoção da Saúde Menstrual tem entre suas ações principais a oferta gratuita de absorventes e outros itens de higiene para pessoas em situação de rua ou extrema vulnerabilidade, privadas de liberdade e estudantes de baixa renda da rede pública. No Senado, a proposta teve como relatora Zenaide Maia, do PSD do Rio Grande do Norte.
18: A Unicef, antes da pandemia, já mostrava que 4 milhões não tinham acesso a itens mínimos de cuidados menstruais. Um assunto que não era muito falado.
11: Mas somente 10% das ações do programa foram executadas até agora. Diagnóstico feito durante a audiência de conciliação entre União, Ministérios e a ONG Crioula, que desde 2022, por meio de ação civil pública, vem cobrando a efetiva implementação da política. Juliana Martins, representante da ONG, espera que o programa seja aprimorado com urgência e que o Parlamento fortaleça a fiscalização e o orçamento das ações de saúde menstrual.
19: O Parlamento tem um papel fundamental, em especial quando a gente pensa em qual é o orçamento destinado, né, para reduzir as barreiras com relação ao acesso.
11: Entre as falhas detectadas no programa de saúde menstrual estão barreiras digitais que dificultam o acesso de pessoas em situação de vulnerabilidade, falta de transparência no orçamento e de articulação entre os ministérios envolvidos.
10: O senador Hermes Klan, do PL de Santa Catarina, defendeu que os programas sociais sejam uma porta de saída da pobreza, com foco na geração de empregos, no empreendedorismo e na qualificação profissional.
9: Segundo ele, mais de 112 mil famílias catarinenses deixaram o Bolsa Família entre 2023 e 2026 após aumentarem a renda, o que, na sua avaliação, demonstra que desenvolvimento econômico e inclusão social podem avançar juntos.
20: Mais importante do que o número de pessoas que ingressam em programas sociais é o número de pessoas que conseguem sair deles por terem conquistado autonomia econômica. O emprego, a renda e a oportunidade continuam sendo instrumentos mais eficazes de transformação social.
10: E a senadora Tereza Cristina, do PP de Mato Grosso do Sul, alertou para os possíveis impactos da investigação comercial aberta pelos Estados Unidos. Ela destacou que produtos como suco de laranja, café e carnes estão fora das tarifas, mas setores como máquinas, madeira e etanol ainda podem ser afetados.
9: A parlamentar defendeu a continuidade das negociações para evitar prejuízos às exportações brasileiras com o aumento das tarifas.
21: Essa investigação, ela está sobre 76 países, não é só o Brasil, para esclarecer. Então, eu acho que agora é continuar negociando para ver se a gente consegue estancar, vamos dizer, essas tarifas de 25%, porque inviabilizam realmente aqueles segmentos, aqueles setores que serão tarifados com 25%.
9: Com edição de Paulo Groba e trabalhos técnicos de Eliseu Caires, o Jornal do Senado fica por aqui. Acompanhe agora as notícias do Tribunal de Contas da União e da Câmara dos Deputados. Boa noite.
10: Boa noite e um bom fim de semana.
22: Minuto do TCU.
23: O Tribunal de Contas da União fez auditoria para avaliar se as regras do Bolsa Família estão sendo cumpridas e como está o acompanhamento do programa. A fiscalização também verificou programas de transferência de renda implementados por estados e municípios. Em todo o país, foram encontradas quase 230 ações com propostas semelhantes ao Bolsa Família. Um dos maiores problemas está na falta de integração de dados com o CAD único. O ministro relator do processo no TCU, Jorge Oliveira, explicou as consequências desse tipo de falha.
24: Na prática, isso significa que os entes federativos frequentemente não conseguem saber de maneira integrada quem está recebendo benefícios, quanto está recebendo e se há acúmulo indevido ou ausência de proteção social.
23: Somente em 2025, cerca de 890 mil famílias habilitadas aguardavam aprovação para entrar no Bolsa Família. Saiba mais em tcu.gov.br.
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0: Proposta cria estratégia nacional para enfrentar impactos do vício em jogos.
1: Comissão proíbe posse de armas para quem estiver sob medida protetiva.
0: Dependentes de vítimas de violência terão prioridade na matrícula escolar.
1: Projeto de lei aumenta a punição para o crime de ultraje a culto religioso.
0: Boa noite. Proposta aumenta a pena para o crime de ultraje a culto religioso e impede que manifestações de fé em cerimônias sejam enquadradas como crime de preconceito. A repórter Daniele Lessa explica as medidas.
3: A Comissão de Constituição e Justiça da Câmara dos Deputados aprovou o projeto que aumenta a punição para o crime de ultraje a culto religioso e para o impedimento ou perturbação de atos religiosos. O texto aprovado foi a versão elaborada pelo relator, deputado pastor Marco Feliciano, do PL de São Paulo. Hoje, o Código Penal prevê pena de detenção de 1 mês a 1 ano para quem zombar de alguém por motivo de crença, impedir cerimônia religiosa ou vilipendiar ato ou objeto de culto. Com a proposta aprovada na CCJ, a pena passa a ser de reclusão de 2 a 4 anos, além de multa. O texto também estabelece que, se houver emprego de violência, a pena será aumentada em 2/3. Outra mudança altera a lei que trata dos crimes de preconceito. O novo texto deixa claro que não constitui crime a manifestação de crenças, sermões, pregações, culto, ensino ou orientação religiosa realizados em atividades de caráter religioso ou litúrgico, mesmo que transmitidos pela internet ou por outros meios de comunicação, como explica o relator, pastor Marco Feliciano.
4: Por exemplo, se um pastor ou um padre ou uma pessoa que é espiritualista estiver no exercício da sua fé, no exercício da sua função, e ela criticar uma outra religião, isso seria intolerância religiosa? É claro que não, porque a maioria das religiões praticam aquilo que nós chamamos de proselitismo, ou seja, eles tentam converter as pessoas. E no mundo em que nós vivemos hoje, do politicamente correto sendo impregnado na mente das pessoas, muitas pessoas, tanto padres como pastores e outros entes de religiões espiritualistas, estão sendo punidas, processadas por intolerância religiosa, quando na verdade eles estão apenas praticando a sua fé.
3: A proposta que aumenta a pena para o crime de ultraje a culto religioso impede que manifestações de fé em cerimônias sejam enquadradas como crime de preconceito ainda precisa ser analisada pelo plenário da Câmara. Se aprovada, seguirá para o Senado. Da Rádio Câmara de Brasília, Daniele Lessa.
22: Educação.
1: Câmara aprova projeto que garante prioridade na matrícula escolar para dependentes de mulheres vítimas de violência doméstica. A repórter Sofia Peçanha tem os detalhes.
5: A Câmara dos Deputados aprovou projeto que dá prioridade na matrícula escolar para dependentes de mulheres vítimas de violência doméstica em escolas próximas de sua nova residência. A proposta, apresentada pelo deputado Rômulo Gouveia, altera a Lei Maria da Penha. A medida assegura prioridade à mulher em situação de violência doméstica e familiar para matricular ou transferir seus dependentes para a instituição de ensino mais próxima de seu domicílio, seja pública ou particular. Para ter direito à prioridade, a mulher deverá apresentar documentos que comprovem o registro de ocorrência policial ou processo judicial relacionado à violência doméstica. O texto aprovado também permite que o juiz determine, como medida protetiva de urgência, a matrícula ou transferência do aluno, mesmo que não haja vaga na instituição mais próxima do novo domicílio. Além disso, o juiz determinará a devida comunicação ao conselho tutelar competente para acompanhamento. Segundo a justificativa, a interrupção da trajetória escolar resulta em imenso prejuízo para as famílias, já submetidas a pesado trauma psicológico e social, como explica o parecer da deputada Laura Carneiro, do PSD do Rio de Janeiro, lido na Comissão de Constituição e Justiça, pelo deputado Helder Salomão, do PT do Espírito Santo.
25: Tal medida protege ainda mais a mulher vítima de violência doméstica e seus dependentes, garantindo-lhe o direito fundamental à educação em meio a um contexto tão difícil de afastamento do lar em razão da violência doméstica.
5: O projeto que garante à mulher vítima de violência doméstica prioridade para matricular filhos ou dependentes em escolas próximas de sua nova residência segue para análise do Senado. Da Rádio Câmara de Brasília, Sofia Peçanha.
22: Comissões.
0: Avança na Câmara o projeto que cria uma estratégia nacional para enfrentar os impactos do vício em jogos.
1: A proposta já foi aprovada em todas as comissões temáticas da Câmara e está pronta para ser incluída na pauta de votação do plenário. A reportagem é de Maria Neves.
3: A Comissão de Saúde da Câmara aprovou o projeto do deputado Rui Carneiro, do Podemos da Paraíba, que institui uma estratégia nacional para cuidar de pessoas afetadas pelo vício em jogos e apostas, principalmente por meio da internet. O texto aprovado prevê uma rede de apoio formada por diferentes áreas do governo para enfrentar os impactos sociais e de saúde decorrentes do vício em apostas. De acordo com a relatora, a deputada Jandira Fegali, do PCdoB do Rio de Janeiro, devido à facilidade de acesso por meio do celular, a compulsão por jogos atinge uma parcela cada vez maior da população. Segundo a parlamentar, os mais afetados ainda são os homens, mas o problema já começa a atingir também mulheres e adolescentes.
2: E o que a gente vê é que em torno de entre 2 e 10% da população já começa a ter sintomatologia da dependência. Então é preciso que a gente institua uma política de prevenção, campanhas educativas, ao mesmo tempo de acolhimento, de assistência individualizada e confidencial. O Ministério da Saúde já faz hoje, já instituiu o teleatendimento gratuito, mas nós estamos estendendo todo esse tratamento, não só ao SUS, mas também ao sistema de assistência social e a rede de atenção psicossocial.
3: Dentre as ações previstas na proposta, consta um acompanhamento médico e psicossocial para os indivíduos e seus familiares. A medida prevê ainda a criação de grupos de apoio baseados na experiência, a realização de campanhas e a publicação de materiais didáticos, com foco especial na proteção de crianças e adolescentes e a cooperação com operadoras de apostas para detectar comportamentos de risco. Jandira Fegali defende também a limitação das propagandas de sites de apostas e o aumento da taxação das empresas de jogos online, conhecidas como bets. A deputada ressalta que, como a sede da maioria dessas empresas fica no exterior, o dinheiro também sai do país, o que retira recursos, inclusive, das políticas de atenção a pessoas que desenvolvem compulsão por jogos. A relatora lembrou que recentemente o país aumentou a taxação das bets, que era de 12% e vai chegar a 18%, mas para ela ainda é pouco. Segundo afirma, há países que cobram até 40% de imposto dessas empresas. Da Rádio Câmara de Brasília, Maria Neves.
0: O projeto que institui uma estratégia nacional para cuidar de pessoas afetadas pelo vício em jogos e apostas também já foi aprovado pelas Comissões de Finanças e Tributação e de Constituição e Justiça. O texto segue para análise no plenário da Câmara.
22: Saúde.
1: Comissão aprova projeto que prevê expansão da telemedicina nos municípios. A repórter Júlia Lopes nos conta os passos para a adoção da medida.
6: As teleconsultas têm se tornado uma alternativa para ampliar o acesso aos serviços do Sistema Único de Saúde, o SUS. Elas permitem atender o maior número de pessoas e chegar a regiões mais distantes no país. Nesse cenário, a Comissão de Saúde da Câmara dos Deputados aprovou um projeto de lei que cria a política de expansão da telesaúde no SUS. Atualmente, cerca de 10% dos municípios brasileiros oferecem serviços de medicina online à população, segundo o levantamento da Frente Nacional dos Prefeitos. Com a nova política, o governo federal deverá apoiar estados e municípios na ampliação desse atendimento, com prioridade para regiões mais vulneráveis e de difícil acesso. O texto prevê a criação de programas federais com apoio técnico e financeiro. Entre as medidas estão investimentos em conectividade, aquisição de equipamentos para unidades do SUS, capacitação de equipes e desenvolvimento de novos modelos de atendimento digital. A proposta também cria a Base Nacional de Telemedicina e Telesaúde, que deve integrar os dados de atendimento virtuais em todo o país, facilitando o acesso às informações de saúde. Para a relatora do projeto, a deputada Adriana Ventura, do Novo, de São Paulo, a iniciativa ajuda a enfrentar desigualdades regionais, amplia o acesso à saúde e permite a unificação de dados da população como prontuário eletrônico em um único sistema.
7: O objetivo, basicamente, é que a gente amplie isso com uma base única. Então, a gente precisa trabalhar interoperabilidade, precisa dar mais acesso para as pessoas, principalmente as pessoas que hoje não têm acesso. Então, o objetivo desse é fazer uma integração e fazer com que haja um compromisso dessa integração de estados, municípios e também planos de saúde que também atendem o SUS.
6: Os estados e municípios deverão incorporar a telesaúde em seus planos permanentes de cuidado, definindo metas e indicadores compatíveis com a realidade local. De acordo com o Ministério da Saúde, em 2025, 76% da população brasileira depende diretamente do SUS. O sistema realiza por ano 2,8 bilhões de atendimentos e conta com cerca de 3,5 milhões de profissionais em atuação. O projeto, que busca aumentar a participação da telesaúde no SUS, segue agora para análise na Comissão de Finanças e Tributação. Da Rádio Câmara de Brasília, Júlia Lopes.
22: Agricultura.
0: Comissão de Agricultura aprova a erradicação da leucena, planta invasora no Cerrado. O repórter José Carlos Oliveira explica os problemas causados pela praga.
8: A Comissão de Agricultura da Câmara dos Deputados aprovou a proposta de controle, manejo e erradicação progressiva da leucena, uma leguminosa originária da América Central. A planta exótica invasora se disseminou descontroladamente em vários biomas brasileiros, sobretudo em áreas do Cerrado, no Centro-Oeste. O autor do projeto de lei, deputado Otto Alencar Filho, do PSD da Bahia, lembrou que a leucena foi introduzida no Brasil como forrageira, ou seja, com foco na alimentação de animais de produção, como bois, porcos e cabras. Também foi usada na recuperação de solo. No entanto, a planta se desenvolveu rapidamente e passou a competir com a vegetação nativa, alterando os ecossistemas. O relator, deputado José Medeiros, do PL do Mato Grosso, concordou com a necessidade de controle da leucena.
12: É uma leguminosa muito aceita pelos produtores, porque tem alto índice de proteína para o gado, mas ela também se espalha de forma assim, muito avassaladora, e ele pede justamente a substituição gradativa dessa leguminosa para que não vire uma praga por todo o país, porque ela produz bastante semente, é levada pelo vento, por passarinhos também, de um bem que se esperava, acaba causando um problema para toda a atividade silvopastoril.
8: Para o controle gradual da planta, o projeto de lei prevê campanhas educativas, linhas de financiamento, assistência técnica e extensão rural voltadas à substituição da leucena por espécies alternativas. Áreas rurais que cultivam a planta terão até 10 anos para erradicá-la. O texto ainda proíbe o plantio de leucena em áreas de preservação permanente, unidades de conservação de proteção integral, florestas públicas, terras indígenas e territórios quilombolas. A proposta de erradicação da leucena ainda vai passar pela análise das comissões de meio ambiente, de Finanças e Tributação e de Constituição e Justiça. Da Rádio Câmara de Brasília, José Carlos Oliveira.
22: Justiça.
1: Comissão aprova projeto que aumenta a proteção para vítimas de violência, exigindo que juiz escute a mulher antes de decidir pela revogação de medidas protetivas do agressor.
0: O projeto está pronto para entrar na pauta do plenário da Câmara, como informa a repórter Silvia Munhato.
13: A Comissão de Constituição e Justiça da Câmara aprovou o projeto que determina que, antes de decidir sobre a revogação de medidas protetivas de urgência do agressor, o juiz escute a mulher vítima de violência doméstica e familiar e verifique se ela não está em risco. Além disso, a proposta determina a realização da chamada audiência de admoestação para a soltura de agressor em caso de revogação de prisão preventiva. É o que explica a relatora, a deputada Laura Carneiro, do PSD do Rio de Janeiro.
14: E o juiz vai dizer para ele: olha só, o senhor, se descumprir, vai acontecer isso. Se o senhor deixar de cumprir as medidas protetivas, vai acontecer isso. Ou seja, ele de alguma maneira vai fazer com que o agressor repense qualquer possibilidade de reincidência naquela conduta.
13: A audiência deverá se realizar em até 48 horas da decisão de soltar o réu. As medidas serão inseridas na Lei Maria da Penha. Laura Carneiro defendeu que o contato com a vítima deve ser realizado pela equipe técnica da vara especializada, por equipamento da rede de enfrentamento à violência da região, de seu domicílio, ou ainda pelo próprio juízo da vara de violência doméstica e familiar. Entre as medidas protetivas previstas na Lei Maria da Penha estão a suspensão do porte de arma, o afastamento do lar ou a proibição de aproximação da vítima. A proposta que aumenta a proteção para a mulher vítima de violência deverá ser analisada agora pelo plenário da Câmara. Da Rádio Câmara de Brasília, Silvia Minhato.
22: Segurança Pública.
1: Pessoas que estiverem cumprindo medidas protetivas com base na Lei Maria da Penha podem ter suspenso o direito a ter armas de fogo. Proposta nesse sentido está sendo examinada pela Câmara. A reportagem é de Luiz Cláudio Canuto.
11: A Comissão de Segurança Pública da Câmara aprovou projeto que impede que pessoas que estejam em cumprimento de medidas protetivas com base na Lei Maria da Penha tenham ou comprem armas de fogo e munições. O texto aprovado é uma nova versão da proposta feita pelo relator, deputado Aloysio Mendes, do Republicanos do Maranhão. De acordo com a nova redação, a suspensão do direito a armas vira uma medida obrigatória até a revogação da medida protetiva ou o arquivamento do caso. Para garantir o cumprimento da lei, o relator incluiu a exigência de uma certidão negativa de medidas protetivas para quem queira comprar ou portar armas de fogo no Brasil. É uma mudança no Estatuto do Desarmamento. Ao juiz caberia comunicar a decisão a diversos órgãos, como o Exército, no caso de atiradores esportivos, a Polícia Federal, para quem é caçador, e também às empresas de segurança, caso seja um emprego do acusado de agressão. Entre as mudanças feitas, o relator tirou do texto original a previsão de novas penas para tentativas de compra de armas, porque a legislação penal já prevê punições para uso e porte ilegais. Também ficou de fora a criação de novos canais de atendimento específicos, porque já existe o número 180 para denúncias de violência contra a mulher. O texto original tratava apenas do registro de agressão em inquéritos, mas o relator vinculou a proibição à concessão da medida protetiva. Aloysio Mendes acha que a vinculação dá maior eficácia jurídica e rapidez à segurança da vítima.
15: Nós temos estatísticas recentes que dizem que quase 58% dos crimes cometidos contra as mulheres são praticados com armas de fogo. Aprovamos na Comissão de Segurança Pública e Combate ao Crime Organizado por unanimidade. E esse projeto vai coibir ainda mais a prática desse tipo de crime.
11: O texto já foi aprovado pela Comissão de Defesa dos Direitos da Mulher e agora está na Comissão de Constituição e Justiça, mas pode ser votado pelo plenário porque está em regime de urgência. Da Rádio Câmara de Brasília, Luiz Cláudio Canuto.
22: Votação.
13: Oficiais de justiça e fiscais agropecuários podem ser incluídos entre as categorias autorizadas a portar armas. O repórter Antônio Vital tem as informações.
16: Ganhou o regime de urgência e pode ser votado a qualquer momento no plenário da Câmara, projeto que autoriza o porte de armas de fogo por oficiais de justiça e auditores fiscais federais agropecuários. O projeto altera o Estatuto do Desarmamento para incluir essas duas categorias entre aquelas que têm direito ao porte de arma. Hoje, essa autorização já vale para policiais, militares e outras carreiras ligadas à segurança pública, desde que cumpram os requisitos legais, como comprovação de capacidade técnica e aptidão psicológica. De acordo com a proposta, esses profissionais poderão portar arma de fogo de propriedade própria ou fornecida pela instituição, inclusive fora do horário de serviço, com validade em todo o território nacional, conforme as regras previstas em lei. Relator da proposta, o deputado Jonas Donizete, do PSB de São Paulo, argumentou que a medida reconhece o risco enfrentado por esses profissionais no exercício das funções. Segundo ele, oficiais de justiça e auditores fiscais atuam diretamente na execução de decisões judiciais e em atividades de fiscalização, muitas vezes sob tensão e ameaças. O porte de armas para oficiais de justiça foi defendido pelo deputado Coronel Meira, do PL de Pernambuco.
17: Porte de arma para o oficial e oficial de justiça, para poder se defender verdadeiramente de tudo que acontece na rua. Ele é o elo, exatamente, da justiça, dos tribunais de justiça com o povo brasileiro. E ele precisa ter um mínimo de conforto, que é poder, se quiser, estar armado para defender a sua vida e muitas vezes a vida de quem o acompanha no seu momento do trabalho, em todos os locais, em todos os rincões do nosso Brasil.
16: Com regime de urgência, o projeto que autoriza o porte de arma por oficiais de justiça pode ser votado diretamente no plenário da Câmara, sem passar pela análise das comissões permanentes da Casa. Da Rádio Câmara de Brasília, com informações de Daniele Lessa, Antônio Vital.
1: Termina agora o Jornal Câmara dos Deputados, produzido pela Rádio Câmara. O programa teve trabalhos técnicos de Wellington Teles e a apresentação de Tessia Guimarães e Luciana Vieira. Uma boa noite para você.
13: A Voz do Brasil está de volta na segunda-feira. Boa noite e bom fim de semana.
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3: 10 e 7.
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7: E o maior festival de dança do mundo acontece aqui em Joinville e a contagem regressiva já começou. Em 2026, o Festival de Dança chega à sua 43ª edição. E anote na agenda que de 20 de julho a 1º de agosto, a cidade de Joinville volta a respirar arte, música e movimento. E a noite de abertura promete emocionar. O espetáculo vai reunir o clássico balé Dom Quixote e uma orquestra tocando ao vivo em uma montagem grandiosa que reúne talentos brasileiros que hoje brilham no exterior. Os bailarinos convidados irão dividir o palco com os recém-formados e alunos da Escola do Futuro de Goiás em Arte Basileu França, uma instituição pública e gratuita que se tornou referência nacional na formação artística. Lembrando que a noite de abertura do Festival de Dança acontece no dia 20 de julho. O festival terá essa e outras inúmeras atrações que serão 13 dias de programação com apresentações nos palcos abertos, Dance Parade, Feira da Sapatilha e mais um monte de atividades que você pode acompanhar tudo aqui na 89 FM e também no site festivaldedanca.com.br.
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1: Oitenta e nove. 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
3: 10h40.
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1: 11:10. 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
1: Agora eu quero ver, hein? Quero ver se vocês conhecem o repertório. Isso! Alô, brother!

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Ninguém existe sem ninguém, né? É lá. Ó, ó, a nossa saudação a essa banda. Isso. Olha o que eles prepararam pra gente agora, olha só. Todo mundo com as mãos pra cima, assim, bebê. Vê se você sabe essa letra. Adora, vai.

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1: 11h41.
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1: Meia-noite 10.
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2: Meia-noite e 40.
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3: Todo mundo canta comigo essa daqui, ó. Mas é pra valer, vai. Solta a voz.

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1: 1:11.
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1: 1h41.
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2: 1:57.
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3: 2:10.
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1: 2:26.
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2: 2h39.
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3: 2:55.
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3: 3 e 9.
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3: 3:25.
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1: 3:39.
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1: 3:56.
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3: 4 e 10.
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2: 4:28.
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2: 4h39.
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5: 5 e 1.
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3: 5 e 10.
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1: 5h35.
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3: 5:59.
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5: Opa, bom dia. Você tá bom? Tudo certo por aí?

0: Oba, oba, oba! Excelente manhã pra todo mundo. Bom final de semana, 6 de junho, sábado. Sábado, meu amigo, 12 graus. É a temperatura. WF já chegou por aqui, transbordando um turbilhão de muita, muita emoção pro seu sabadão. É o passado. De presente pra você.
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0: Chacoalhando o pé da goiabeira daquele jeitão que o WF gosta, que o povão já tá acordado pra mais um sabadão. Excelente manhã. Mais um novo capítulo sendo escrito para o nosso final de semana. Basta você acreditar e fazer acontecer, meu amigo, porque está no ar. Mais um belo fim de semana. Aproveite ao máximo o primeiro final de semana do mês de junho. Ano de Copa, mês de Copa. No próximo sábado o Brasil estreia. Ai, ai, ai. Será que vai ou não vai?
2: Brasil!
0: Tô desconfiado, rapaz. A partir de agora, meu amigo, você brasileiro, você que já está na luta, você que está acordado, é o nosso convidado especial. Ah, claro que é. Ó. Manda pra mim um WhatsApp aí. Tô te esperando.
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0: Ó pra você, ó. Te espero por aqui. Abrimos com o Mir Sater. Rio de Lágrimas. Um clássico, hein? Bom dia pra você, 6:05. 89 FM, a rádio joinvilense de verdade. 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

0: 89, a Rádio João Inverense de verdade, o tempo todo em todo lugar. Eita, trem, a moça que dançou, que não quer nem falar esse nome já cedo, ai, ai, ai. 6h20, boa manhã, um ótimo sábado para todo mundo. Wellington Fernandes na pista, seu amigo WF transbordando um turbilhão de muito mais emoção, alegria, porque a música é a raiz e é sinônimo de relembrar, matar saudade, de viajar no tempo, claro. Ainda mais num sabadão que traz algo inédito para você. 991210089 é o nosso canal de comunicação. Você encaminha o seu recado aqui, ó. Vai.
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0: Você vai falar com o WF, vai trocar aquela ideia legal. Porque é o seguinte, meu amigo, aqui o chicote estrala. 89 FM. Chama agora a produção ou chama após o break comercial os primeiros movimentos na manhã aqui? Fala no meu ponto, por gentileza. Tá, deixa eu quero pegar o recado aqui da produção. Chama após o intervalo. Então tá bom, então. A produção mandou, né? O WF, ele obedece. Obedeço direitinho. Bora, breve intervalo. 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
0: A Rádio Joinvilense de verdade, o tempo todo em todo lugar. Novamente por aqui, o Wellington Fernandes e você. Um breve intervalo, mais curto do que coice de porco, rapaz. Que barbaridade. Cadê meu galo daqui, rapaz? Esse sim, ó. Chegou. Opa! Daquele jeito, já tá de fé o pessoal aí de São Francisco do Sul, de Ubatuba. Alô, Enseada, bom dia, Barra do Sul. Boa manhã pra todo mundo, excelente final de semana realmente daquele jeito gostoso. Qual é o feito do efeito pra esse final de semana? Conta pra gente aqui no 991210089. A sua participação é sempre muito especial nesse dia 6 de junho, gente. Estamos hoje a 208 dias para o término de 2026. E o término de 2026 vai cair num sábado ainda. Eita, coisa boa. Deixa eu quero ir lá pro nosso WhatsApp. Como tá passando rápido esse ano, né, rapaz? Rápido, rápido, rápido. Meu amigo, se você não fez ainda mais, há mais 6 meses pela frente pra você fazer, né? Então, por favor, tá na hora de mexer o panelão aí. É ou não é, Gustavo? Bom dia! Opa, cadê o Gustavo daqui, rapaz? Ele diz, bom dia, WF, tô ligado no 89. E toca qualquer modão aí, rapaz. Obrigado, meu amigo. Bom dia, gostaria de ouvir uma música Palavra de Amor com Gilberto e Gilmar, Pedro da Barra do Sul. Alô, Barra do Sul! Excelente manhã, tá no ponteiro do relógio, 6h25 no calendário. É 6 de junho. Bom dia, Wellington Fernandes. É o Paulo do Aventureiro. Manda um alô pro Zóio, Cachorro e pro Rock. Estamos indo trabalhar. Alô, Cachorro. Alô, Rock. Cadê o Rock? Eita. Esse Rock eu vou te contar. Ô, Rock. Então hoje é dia de... Daquele jeito, é? Ô, Cachorro. Ó o cachorrão lá. E o gato não tá aí também, não? Tá, o gato tá por lá. Isabel, como é que você tá, meu bem? Bem-vinda na manhã. Tudo de bom nessa manhã?
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8: Acordou, WF? Como é que é? Vai mandar o áudio ali?
0: Ah, ele tá. O bicho, eu vou te contar, mas ele perdeu a hora hoje e tá querendo me acordar, né? Eita, Darcy! Bom dia, meu amigo!

0: 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Que moda bonita, estranho retrato. Olha, um modão realmente aí pra fazer aquela viagem gostosa no tempo, né, Darcy? Eu vi o Darcy dançando lá, rapaz. Grande Darcy, um abraço pro Darcy, ligado na 89, sempre também, a Jussara. Bom dia, mulher. Pessoal lá da Praia do Ervino, chacoalhando o pé da goiabeira aqui com o WF. Deixa eu quero atualizar, porque o nosso sábado, todo mundo já sabe, né? Tem encontro com a boa moda de viola. E você pode dançar, você pode aproveitar, porque é a vibe do sábado, meu amigo. Ha! Não pode faltar limite, porque o limite é o céu. É ou não é? Ô, tio Bilias, já tá ligado no 89? Eita! Tô indo pra Araquari, WF. Manda um salve pra nós aqui. É o tio Bilias. Eita, tio Bilias, obrigado pela companhia.
1: E aí, tudo bem? Bom dia. Gostaria de ouvir a música do Eduardo Costa, A Carta. Ótimo. Fim de semana a todos. Obrigado. É José Carlos do Ervino.
0: Um abraço pra você, meu amigo José Carlos. Tudo de bom, bom dia. Quem mais tá com o WF? Fala pra mim aí, minha amiga Patrícia, chegando por aqui no WhatsApp, desejando um ótimo sábado pra todo mundo. E ela diz aqui, ó, a oportunidade é única. Eita, trem, é verdade, rapaz. A oportunidade é única e o momento. Quem faz o momento? É você, meu amigo. O momento é seu, a oportunidade é pra você realmente escrever algo que não deu certo. Bom dia, WF, toda escuta. Uou, seu. Opa, bom dia. Que Deus esteja sempre cuidando de você. Uou, seu, obrigado, querido. Gostei de você ter compartilhado esse fotinho aqui. O pessoal sempre cumprimentando daquele jeito a nossa comitiva, você tá na gira, né? E a gente segue com o nosso rolê sonoro. Peguei a carta errada aqui, meu amigo. Eita, trem. Pode ser com o milionário José Rico ou não? Tá valendo, né? Não deixa de ser carta. 6h35.

Aí eu dou um valor e acho sensacional, hein, meu amigo? Tudo nivelado, distribuindo só memória pra você. 6h42, quero atualizar por aqui e mandar um recado especial pra minha amiga Dona Maria, que nos acompanha lá no Jardim de Liu. Bom dia, ela diz, estou ligado na 89, gosto demais dessas modas aí, meu amigo. Obrigado, querida. Quem mais? Chega no 991210089, o Júlio César de Freitas passa por aqui, desejando um ótimo final de semana no Vila Nova, o Heitor dos Santos. Bom dia, querido. Quem mais? Recebendo aqui o carinho da audiência do Renato. É uma satisfação estar contigo, viu, Renato? Um abraço. Ele diz, o Wellington Fernandes, tô ligado. Final do telefone 84. O Mano, ô Mano, bom dia, querido. Gente boa, WF, tô na pista. Partindo Canoinhas, opa, sensacional. Quem assina aqui o recado é o nosso, é a nossa querida Andressa. Valeu, Andressa, obrigado pela companhia. 991210089, você abre a janela do seu WhatsApp e dá um oi aqui pro WF, por gentileza. Por favor, eu te espero. Claro que é. João Vinense, de verdade, recusamos imitações, meu amigo. É assim que a gente segue com o rolê da vibe sonora do clássico. Aqui, ó. Ah, deixa eu falar pra você que a vibe é nossa e o rolê sonoro, ah, é seu, meu amigo. É o Wellington Fernandes da pista, ao vivaço, até às 6, até às 8 da manhã hoje, passei das 6h30 já, rapaz, acostumado de terça a sexta, das 5 às 6h30, no sábado o WF estrada o chicote até às 8. 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
1: Bom dia, 6h45.
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1: Sábado é dia de curtir música boa com WF na pista, cheio. Opa, tem brasão aí hoje. Tem carvão, tem churrasco, tem tudo de bom, do jeitinho que a gente gosta, dançando, cantando e aproveitando cada momento que, meu amigo, não volta. É, o momento é agora, oportunidade é única. Vamos que vamos!
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1: A Mineirinha ferveu, Paula Fernandes, 6h48, um bom final de semana. Distribua amor por onde quer que você vá.
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2: 89, o tempo todo, em todo lugar, a Rádio João Evidência de verdade. 6h51, Rick Renner, mas tu fica, mas não cai. Sucesso que foi sucesso e continua sendo sucesso desde o ano de 2005.

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1: Oh, coisa boa! Olha aqui, que moda sensacional. 7-4, excelente manhã para todo mundo, um ótimo final de semana. O WF convida todo mundo para chegar, constar, validar a sua participação aqui no nosso 99... Zap, né? É 89 Zap, 991210089, participe e boa manhã pra você, meu amigo, porque o chicote vai estralando. O sábado chegou e chegou chegando. 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
1: Olá, muito bom dia, um ótimo sabadão pra você, tudo de bom? Dando continuidade no nosso rolê sonoro na 89 FM, a Rádio Joinvilense de verdade, o tempo todo em todo lugar, com muito mais alegria do seu dia, meu amigo.

0: Galera do Chapéu, Gino e Geno, balançando o pé da goiabeira e o chicote estralando no nosso sabadão, gostosão, daquele jeitão maravilhoso. Já acordou aí, é, Keia? Como é que tá, mulher? Bom dia, excelente manhã pra todo mundo, um ótimo final de semana. É daquele jeito, WF, vai estralando esse chicote, manda um buzinaço pra nós aí, meu amigo. Tô na pista com 89, opa, tá na pista com 89? Aí eu gosto, rapaz. Aí merece aquele buzinaço. Daquele jeito que a minha comitiva adora. Sensacional. Tá na pista 89, me sinto de copiloto do seu lado, tá bom? 991210089, vamos balançando. Bom dia, WF. Muito frio aí, guri. Sueli Porto, Jardim. Ô, mulher, hoje por aqui eu senti o tempo daquele jeito, tá legal. Bom dia. Fala, minha amiga da voz de locutora.
1: Bom dia, que seja um abençoado sábado para todos. Toca qualquer uma, porque você dá um show nesta rádio.
0: Olha, com show vai ficar mais caro, vou ter que pedir um aumento. Ô, Rafael, vou ter que pedir um aumento aí, rapaz. O homem caprichou. É, o homem capricha. Com show fica mais caro, é ou não é, Ney Rosa? 7h17 é desse jeito, meu amigo. O povão tá na onda, na 89. Juntos, misturado, colado, plugado. Ouça o verbo, pegou, peguei, pegaria geral. É líder de audiência.

0: de violeiro. É do jeitinho que a gente gosta, dançando, cantando e aproveitando o momento do sabadão, sabadô, bebê. 89, a Rádio Joinvilense de verdade o tempo todo em todo lugar. É por aqui que a gente comunica e não trupica, né? Quem comunica não se trumbica, meu amigo. Vem que tem, porque a vibe conecta você com a música boa, os clássicos sertanejo e o pai tá on, positividade total, com WF com você por aqui, meu amigo e minha amiga. 89 FM. Vai que vai, pra onde eu tô agora? Eu tô no bairro, tô no Vila Nova. Alô, Vila Nova, excelente manhã pra todo mundo aí do Vila Nova. Um fim de semana daquele jeito, aproveitoso. Tô em São Francisco do Sul agora. Opa, bom dia pro meu amigo de São Francisco do Sul, Márcio, e também a esposa Sandra. Tô em Piraberaba, juntamente com a, com a Vilma.
1: Bom dia, meu amigo Wellington.
0: Fala.
1: De Piraberaba. Hoje eu gostaria de escutar a música do outro lado da cidade.
0: Opa, e vou longe, hein? Oceano. Alguns quilômetros.
1: Eu deixo para todos os ouvintes, locutores e locutoras, amigos e amigas.
0: Beijo. Pra você, tudo de bom.
2: Fala, meu amigo, bota uma música pra nós aí. Parecendo com o meu pai Edinho, que tá tomando café aqui comigo.
0: Opa, um abraço pro pai Edinho, pai do Márcio aí, toda a família. Já no café da manhã, caprichado. Ô Márcio, eu não vou trazer uma música pra você, vou trazer duas, três. Uma pra Sandra, uma pro Márcio e uma pro papai, tá bom? Já já volto!
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0: 89! 89, bom dia! 7h25!
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0: 89! 89 FM, a Rádio Joinville, de verdade, o tempo todo, em todo lugar, tudo que você gosta, toca aqui, vamos dar uma maltratada no coração nesse sabadão. Sabe, né, dia de atolar o jipinho, meu amigo, mas não vai ficar atolado, e por favor. Agora eu volto no ano de 1997, na voz marcante deles, Zezé de Camargo e Luciano, Hoje Eu Quero Te Amar. Bom dia, 7h28.

0: 89 é a Rádio Joinvilense de verdade, o tempo todo, em todo lugar. Boiadeiro Errante, Almir Sater e Sérgio Reis. Almir Sater que marca a presença agora, né, em Joinville, no Joinville Square Garden, com o show Pai e Filho. Não dá pra ficar de fora, meu amigo. 7h40, atualizado com sucesso. Quem chega por aqui, meu amigo Renato, ele diz: bom dia, WF, tô na escuta. Manda um abraço aí pra toda a comitiva que estão aqui em casa. É, a família Buscapé, ligados da 89. É assim o recado, Renatão. Obrigado, Renato. Quem mais está na audiência lá no Morro do Amaral? Bom dia, Alemão. Bom dia a todo mundo do Morro do Amaral, bairro Fátima, Itinga, Petrópolis, Aventureiro, Jardim Iriú, Piraberaba, Rio Bonito. Todo mundo na pista com WF. Vem que tem muito mais alegria para você também. Quero contar que... opa, passou por aqui. É ele. Bom dia, abençoado sábado para todos nós. Amo morar nessa bela e linda Santa Catarina. Meu nome é Fábio Alexandre de Souza, no bairro Costa e Silva. Ô, Fabião, aquele abraço pra você, meu amigo. Um ótimo sabadão, tudo de bom. Quem mais? Beleza, meu amigo? Tudo de bom pra você. Tá, beleza. Beleza que não me falta. Ô, bonitona, como é que você tá aí? Já acordou, dona Amanda? Tá na pista já, diz que hoje é dia de correria. Pra lá e pra cá, todos os nossos motoristas de aplicativo ligados e ligadas na 89, porque tem muita motora na boleia aí também. Essas meninas estão dando um show nos homens. 7h41 agora pra ficar legal, pra balançar o pé do coração. Zé Neto e Cristiano, cadeira de aço, bom dia.
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Modão balançando o coração. Cadeira de aço, Zé Neto e o Cristiano. 89 FM. Oba! Aperta o play e vem! É muito mais alegria! Só nostalgia na manhã sertaneja da 89, as clássicas rolando por aqui! 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
1: 89, bom dia, 7h46.
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1: Oba, oba! De volta por aqui, tá tudo bem por aí? Tudo certo, nada duvidoso, meu amigo. Segue junto, WF, até as 8 horas da manhã. Estamos entrando na reta final, a nossa manhã sertaneja, e daquele jeito chama na botina porque no chinelo escorrega. Eu quero contar que a minha amiga Emanuele tá ligada.
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1: Fim de final de semana é daquele jeito, no clima. Um ótimo sábado pra você, que dia lindo, meu amigo. Aumenta o som aí. Bosco, é o João Bosco e Vinícius pra você. 7h49, 89 FM, a Rádio João Vinícius de Verdade. Recuso imitações.

0: Bom dia, WF. Aqui é Márcio Beirado Jardineiro. Eu tô aqui na Barra do Sul hoje. Aí eu, meu filho, minha sobrinha, a Duda, nós vem na padaria comprar um pão aqui na Barra do Sul. Toca a música pra nós aí, pão de boi aí, tá? E faz pra todo mundo aí de Joinville aí, valeu? 89 a rádio Joinvilleense de verdade. Márcio José Beirado Jardineiro.
1: Um pão com couro de boi?

0: 89, a Rádio João Evidente de Verdade, o tempo todo em todo lugar. Goiânia me espera, Jorge Matheus, pra ficar legal. É daquele jeito que o povo gosta, meu amigo. O pessoal tá no clima da Copa. Fala. Olha, o pessoal tá no clima da Copa, rapaz. Mandando mais o tempo da Copa do Mundo. Aí eu dou valor, hein? O brasileiro gosta de alegria. Gente, beijinho no coração. 89 FM. Por aqui o WF segue em frente, porque atrás vem gente bonita, comunicando bonito pra você, deixando a sua manhã daquele jeito. É ela, a Diza. Bom dia, um ótimo final de semana.
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7: 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Bom dia, Joinville. Eu sou Diza Reite e vou fazer companhia para você hoje, 6 de junho.

0: Seja bem-vindo a mais uma edição do Manhã Premiada comigo, Diza Reite. Você curtiu agora o Seleção Sertaneja com ele, o Wellington Fernandes, deixando a sua manhã muito mais animada e sertaneja mesmo. Sua participação é através do nosso WhatsApp, que é este aqui.
1: 99121-0089.
0: A gente vai de novo.

0: E chegando uma mensagem para você. Cada novo amanhecer é uma oportunidade para ser gentil consigo mesmo, pelos erros do passado. E tem que ser corajoso também diante das incertezas do futuro. Pense nisso.
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0: Violão é com Luan Santana. Bom dia para você.

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3: Cadê as maneiras aí?

0: Yeah. Aô, gerente da Sicra.
1: É você despertando com a melhor 89 FM, Joinvilense de verdade, gerente da Sicred, Bruno e Barreto aqui pra você nessa manhã gloriosa. Gente, que sol lindo, que céu maravilhoso, que tá, ó, despertando Joinville nesse solzinho gostoso pela manhã. São exatamente 8h20, deixa eu dar uma olhada na temperatura, porque essa temperatura que eu tenho aqui agora tá me dizendo, tá muito baixa. Deixa eu ver, não tá tudo isso não, deixa eu só dar uma olhada, 14 graus, são exatamente 14 graus em Joinville, tá friozinho. E ó, bom demais é você ficar aqui conosco, tomando esse seu café maravilhoso e curtindo a 89 FM. A sua participação é através do nosso WhatsApp.
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1: 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E ó... vai lá, corridasdobem.com.br. Sim, a 89FM espera por você nesta grande festa, nesta grande corrida pelo bem. Vamos lá então? Você tá de aniversário? Que felicidade, que dia mais feliz! Gente, amanhecendo lindo desse jeito, fazendo aniversário, é muito mais gostoso. Num finalzinho de semana, com certeza vai ter bolo, não vai? Ai, vai ter sim. Vamos lá, então. Você sabia que quem nasce hoje, no dia 6 de junho, une a mente ágil de Gêmeos e a alma livre e aventureira de Sagitário? Atraente. Ai, você é muito bonito, sabia disso? E a alma livre e aventureira de Sagitário. Você adora uma festa, você brilha, ixi, adora uma música. Você é muito bem, hein, na escrita e na arte. Inteligente, incrivelmente talentoso. Seu maior desejo é uma vida criativa e produtiva. No amor, você ama intensamente, mas foge de cobrança, né? Compromisso sério é difícil com você? É comum casar jovem ou ter múltiplas uniões, até encontrar alguém que saiba voar ao seu lado sem te prender. Parabéns pra você nessa data querida.
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Oi, Taime e Thiago, pra você. Cadê os Vaza? E pra lá de Baguedá com João Bosco e Vinícius aqui pra você. Bom dia. Bom dia pra você que tá despertando com 89 FM. São exatamente 14 graus na nossa cidade. Céu azul, sol maravilhoso. Gente, é um convite especial esse sol pra gente colocar as coisas lá na rua, não é? Hã? Meu Deus do céu, botar aquele tapete. Ai, que delícia. Roupa de cama. Lavar as toalhas de banho. Ah, tá bom demais. Vamos fazer o seguinte: 991210089. Hashtag kit89, que a gente tem um kit da 89FM esperando por você. Finalzinho do nosso TPM, não. Finalzinho do nosso Manhã Premiada. A gente tem um sorteio, que é o kit da 89FM, mais a camiseta e mais um guarda-chuva, que hoje você não vai precisar, não é mesmo? 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
1: 89 FM, 8h42.
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0: Na Rádio Novela de hoje vamos ouvir Rick Renner cantando Maravilhosa, música de 2000. A música fez parte da trilha da novela Pícara Sonhadora, de 2001, transmitido pelo SBT. A música embalava cenas românticas e momentos divertidos da trama. Aumenta o som e vem relembrar com a gente.
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2: É, tem coisas que a gente promete, mas não cumpre, né, gente? 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

De segunda a sábado, seu compromisso com o som de qualidade está garantido, pode ter certeza, aqui na 89 FM, Joinvilense de verdade. Melhor que muita gente. É Israel e Rodolfo e simplesmente acontece com Péricles. 991210089, esse é o seu WhatsApp, que maravilha. Salva aí no seu celular com o nome 89 FM. Joinvilense de verdade, isso mesmo. Toda vez que você quiser participar aqui da nossa programação, é por este número aí que você vai ligar e falar diretamente com a gente, tá bom? E hoje aqui valendo kit 89 FM, mais guarda-chuva, mais camiseta, é só você participar, tá bom? Finalzinho do nosso Manhã Premiada tem sorteio e de repente pode ser você e o sortudo ou a sortuda, tá bom? A gente vai para um rápido intervalo e daqui a pouquinho a gente volta com muito mais para você.

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2: E chegando pra você ele, Rafinha Oliveira. Bom dia, Rafinha!
6: Bom dia, Diza! Bom dia, amigos da 89 FM! Uma excelente manhã de sabadão para você que tá ligado no somzão da Rádio Joinvilense de verdade! É isso mesmo! Tô ao vivo aqui diretamente da Alp Fit e eu vou te dizer, hein? O clima por aqui tá simplesmente incrível! A galera tá chegando, a música tá rolando e daqui a pouco começa o nosso super aulão de dança com a Blitz da 89 FM, hein? Se você ainda tá em casa, dá tempo, vem pra cá, é aberto pra todo mundo! Pode chegar, entrar e dançar com a gente. Tem DJ ao vivo comandando som, brindes, degustação e até cuidados com a saúde. 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Todo mundo animado, o clima lá em cima. 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E agora você segue ligado, curtindo o somzão da sua 89 FM, a Rádio Joinvilense de verdade. Valeu, Diza!
2: Valeu, Rafinha!
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2: dia pra você. Você tá curtindo Manhã Premiada? Sou Disa Reite, na número 1 de audiência.
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2: Atenção, Joinville, se você mora nos bairros Bom Retiro, Itaúm, Costa e Silva, Jarivatuba e também João Costa ou Jardim Sofia. A Companhia Águas de Joinville confirmou um cronograma cheio de melhorias, interligações e trocas de registros que começa amanhã domingo e se estende até a noite de terça-feira. Os trabalhos na rede começam pela Zona Norte, na Rua General Câmara, e passa pelas regiões Sul e Leste nos próximos dias. Como o abastecimento será afetado temporariamente em partes dessas regiões, a dica de ouro é economizar e garantir os reservatórios cheios para você não passar aperto. Lembrando que se o tempo virar e a chuva apertar, as equipes podem reagendar os trabalhos. 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
2: Batendo dentes, Zé Neto e Cristiano, bom dia pra você.
12: Manda boa, hein?

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0: É 89 FM fazendo companhia pra você. Mentirosa com o Guilherme e M de Mulher com o Ícaro e Gilmar. E a sua participação é através do nosso WhatsApp.
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0: Quero mandar um beijo todo especial pra você, Rosa Maria do Aventureiro. Alô, Aventureiro. Beijo pra você, minha querida. Um beijo todo especial pra você, o Paulo Eduardo Galdino, do Jardim Eririu, que está com a gente também. Beijo pra você, meu querido. A Maria Cristina do Guanabara, você também. Rô do Ademar Garcia. Um beijo todo especial aqui pro meu querido, que sempre coloca mensagens de bom dia. Ele é o... Deixa eu só dar uma olhada, que ele sempre coloca, mas ele não coloca o nome dele. Pera aí que eu vou caçar o nome dessa pessoa. É o Júlio César. Júlio César, beijo pra você, tá bom? 3736, ao finalzinho do seu telefone. Beijo, querido. Um beijo todo especial pra Luciana do Morro do Meio. Beijo pra você, minha querida. Não, peraí. É a Luciana que mora no João Costa. Beijo pra você, Luciana. Falei mora e já falei Morro do Meio. Vê se pode trem desse. E beijo também todo especial aqui para Luiz Sérgio Ferreira, do Aventureiro, que também está conosco. E o Valberto Cunem, do Itaú, que também está com a gente, lá com a família no Ervino, curtindo esse friozinho na praia. Beijo pra você. Ele manda um beijo pro Miguel, pra Lúcia e a Marli e a filha Ana e o genro Ailton. Beijo pra essa família maravilhosa. Beijo pra vocês, tá bom? Um bom sábado. Beijo também pra você, Marco Antônio. Antônio Marcos do Ademar Garcia. E um beijo todo especial pra você. Ô, minha querida, fazia tempo que eu não te via por aqui, hein? Suzete de Oliveira, beijo pra você. 6990, beijo carinhoso, tá bom? 991210089, esse é o nosso WhatsApp. Por favor, anote aí e salve no seu celular.
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0: E chegando novamente por aqui, Rafinha Oliveira, bom dia.
1: Salve, salve, Diza! Salve, salve, amigos da 89 FM, manhã de sabadão gostosa com o Super Blitz da Rádio Joinvilense de Verdade, aqui diretamente da Alp Fit Academia. E eu vou te dizer, hein, o clima por aqui tá simplesmente incrível. A galera tá chegando, a música tá rolando aqui e daqui a pouquinho vai começar o nosso super aulão de dança com a Blitz da 89. 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E agora você segue ligado, curtindo o somzão da sua 89 FM, a Rádio Joinvilense de Verdade. 89
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0: 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Tá chegando para você agora, previsão do tempo para hoje e amanhã. Hoje o sabadão chegou com alerta meteorológico dos bons, não é mesmo? A chuva deu aquela folga total para o fim de semana. Hoje o dia amanhece com sol, céu azul, garantindo uma tarde ensolarada com máxima de 23 graus. À noite, muitas nuvens cobrem o céu, mas o tempo assim continua firme. Amanhã é domingão de folga e ele continua no mesmo ritmo seco, tá bom? O sol aparece entre muitas nuvens ao longo do dia, com período de céu nublado e a máxima se mantém gostosa e batendo aos 23 graus. É o seu fim de semana perfeito para você passear, lavar roupa, não é mesmo? E curtir a nossa cidade sem se preocupar com o seu guarda-chuva. Previsão do tempo é aqui com 89 FM.
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0: Imagina eu com Eduardo Costa, 928. Bom dia para você.

0: vai. 89 FM.
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0: Sorri, você tá curtindo 89 FM Joinvilense de verdade na sua manhã premiada aqui. Na melhor 89 FM Joinvilense de verdade. Você curtiu Amei Uma Vez Só com Daniel, Acostumou Errado com Davi Quaresma e dessa vez Eu Me Rendo com Bruno e Marrone. 89 FM.
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0: É Rafinha Oliveira novamente por aqui. Vai lá, Rafinha.
5: Salve, salve, Diza! Salve, salve, amigos da 89 FM. Manhã de sabadão gostosa com o Super Blitz da Rádio Joinvilense de Verdade, aqui diretamente da Alp Fit Academia. E eu vou te dizer, hein, o clima por aqui tá simplesmente incrível. A galera tá chegando, a música tá rolando aqui e daqui a pouquinho vai começar o nosso super aulão de dança com a Blitz da 89. 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E agora você segue ligado, curtindo o somzão da sua 89 FM, a Rádio Joinvilense de verdade.
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0: Você vai ver Maiara e Maraísa. Bom dia pra você.

0: Jorge Matheus, satisfação. Oh, Jorge Matheus,
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1: É você na sintonia da mais ouvida, 89 FM, Joinvilense de verdade, de duas, duas, Humberto e Ronaldo. Tudo indica. Aí foi com Marcos Belucci, número chato. Léo Balbinotti aqui pra você, marcando presença. Léo Balbinotti, que já esteve aqui na 89 FM, deu entrevista. Gente, figura queridíssima, Léo Balbinotti, super talentoso, cantou ao vivo aqui pra gente, foi ó, showzaço.
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7: 89, a Rádio Joinvilense de verdade, muito bom dia, Diza. 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Ah, qualquer momento eu volto.
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0: Você tá curtindo aqui com a gente, Manhã Premiada, sou Disa Reite, fazendo a sua manhã, pode ter certeza. Olha, que prazer estar com você.
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0: Atenção motoristas de Joinville, se você utiliza vaga exclusiva para idoso ou pessoa com deficiência, fique atento a uma mudança importante no trânsito. O CONTRAN determinou que as credenciais vitalícias não terão mais valor em breve. A partir de junho de 2027, todos os cartões antigos perdem a validade e o novo prazo será de 5 anos. O Detran de Joinville orienta que você se antecipe e faça a troca agora mesmo para evitar multas gravíssimas no futuro. O serviço é gratuito e pode ser feito online pelo e-mail atendimento.detrans@joinville.sc.gov.br ou presencialmente no Detran, Rua Caçador 112, Anitta Garibaldi. Atendimento de segunda a sexta-feira, das 8 da manhã às 4 da tarde. Dirija com consciência e mantenha sua documentação em dia. 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
0: Dói saber. Yasmin Santos, bom dia para você.
2: Yasmin Santos.
3: E o Guilherme? De novo isso aqui. Você deitada na minha cama, tá falando que me...

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0: Parabéns.
1: Parabéns, Fortaleza, muito obrigado.
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O melhor do pagode do sertanejo você curte aqui no 89 FM Joinville. Se de verdade me assume ou me esquece com Suel. Só toca quem sabe com Matheus e Cauã e Bilionário com Christian Cristiano. 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

Na versão brasileira de hoje, temos a banda pop rock australiana Savage Garden, cantando Truly Madly Deeply, música de 1997. Nascida da saudade que o cantor sentia de casa, a letra expressa uma entrega total, prometendo ser tudo o que o outro precisa e desejando compartilhar cada momento da vida, dos mais simples aos mais grandiosos. E na versão brasileira, a gente vai relembrar Sandy Júnior, No Fundo do Coração.

0: 89 FM Joinvilense, de verdade, tô com saudade sim com o Taíme Thiago e Superação Digital com Xan de Avião e a participação de Zé Vaqueiro. 89 FM. 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

0: aqui, Rafinha Oliveira. Vamos lá, Rafinha, é sua.
1: Salve, salve, Diza! Salve, salve, amigos da 89 FM! 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
0: Valeu, Rafinha. 89 Flash.
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0: 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Vamos, quem ganhou hoje o nosso presentão aqui, kit 89, mais a camiseta, mais o guarda-chuva da sua melhor rádio 89 FM, Joinvilense de verdade. Foi você, Gessé Martins, Iririú, finalzinho 1643. Parabéns, Gessé. Obrigada pela sua participação, obrigada pela sua sintonia. Tô entrando em contato explicando certinho como retirar o seu prêmio.
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0: Faz justiça com Bruninho e Davi. Assim a gente finaliza a manhã premiada. Obrigado pelo seu carinho, pela sua companhia nessa manhã tão maravilhosa. A gente se encontra segunda-feira, 1 da tarde, no TPM Tarde Pop e Música. Sabe quem tá chegando agora? Eles, Tropa de Elite no 89 Esportes, ao vivo direto da loja Laranja Lima, Rua Olavo Bilac, 457, Piraberaba. Que todos tenham um ótimo e abençoado final de semana.
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0: Muito bem, relógio marcando 11 horas mais 4 minutos neste sábado, dia 6 de junho de 2026. É sempre um prazer estar com você aqui na 89. 89! Afinal, para os ouvintes mais inteligentes do rádio esportivo joinvilense, está no ar mais uma edição do 89 Esportes com toda a tropa de elite. Eu sou o Gabriel Fronzi e ao lado dos meus amigos, professor José Mira, Dudu Silva e da querida Diza Reit, nós vamos juntos até o meio-dia, fazendo por aqui atualização esportiva diária, neste sábado de muito sol na cidade de Joinville. Expectativa a toda para o grande jogo que nós temos hoje. Tem Jack e Jaraguá, tem o Joinville entrando em campo amanhã, tem seleção brasileira e tem a estreia da primeirona joinvilense. É esporte do jeito que a gente gosta. Hein, Dudu Silva, bom dia.
1: Bom dia, Gabriel. Bom dia, José Mira. Todos os queridos ouvintes da Joinvilense de Verdade. Um prazer estar aqui no distrito de Piraberaba, né? Fazendo mais um grande programa, troca de figurinhas. Boa. Todo mundo querendo saber a escalação do Joinville. E o José Mira é o primeiro que me pergunta, né? Dudu, como Sim. vem o Joinville escalado? Temos os 11, Mira. Fica tranquilo, torcedor e o ouvinte também da Joinvilense de Verdade. Terá isso em primeira mão. Tem o Joinville Futsal e um detalhe que me chama bem a atenção, Gabriel, para mim dar uma abertura aqui já.
0: Boa.
1: O Xande estará à beira da quadra.
0: Olha aí. Olha aí.
1: O Xande estará à beira da quadra. Hoje o Jaraguá terá o seu técnico, né, titular, recuperado. O Leco também fez uma entrevista e deu declarações que o Jaraguá vive um outro momento, Sim. outro aspecto, enfim. Promessa de um grande jogo no Centro Eventos Calhanz, Gabriel.
0: 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A gente vai junto até o meio-dia por aqui. Daqui a pouco vamos trazer mais detalhes da Laranja Lima e também da JCR Máquinas, que está conosco assinando o programa de hoje. Mas assim, né, Mira? Tem Jack Futsal? Tem o Jack amanhã, tem seleção brasileira, tem início da primeirona, como falei com o Dudu, é um final de semana esportivo do jeito que a gente gosta, hein, Mira? Bom dia.
2: Bom dia, um abraço a todas e a todos e a satisfação de estar nessa nossa Piraberaba. Você sabe que Piraberaba quase se transformou em município.
0: Sim,
2: uma vez.
0: Sim.
2: Aquela onda que estava, a criação de municípios, Piraberaba foi cotado, houve um movimento, mas continua o nosso distrito e pertence a Joinville. Que final de semana, hein? Que final
0: bom,
2: de
0: né?
2: semana.
0: Bom, bom, bom.
2: Começa hoje à tarde com a primeirona, futsal, à noite Brasil em campo, com mudanças. É um fim de semana espetacular, o sábado espetacular, né? O domingo então é comer aquela tainha recheada, aquele camarãozinho e bem à vontade.
0: E durante todo o programa de hoje, você é nosso convidado a participar. Afinal, você já sabe, as interações acontecem sempre pelo WhatsApp da Rádio Número 1, Joinville. WhatsApp 991210089. E tá legal o negócio por aqui, porque aqui na Loja Laranja Lima tá tendo troca de figurinhas do álbum da Copa do Mundo, né, gente? O Carlos Eduardo tá por aqui, meu parceiro, o Carlos que recebe o 89 Esportes hoje e não para de chegar a gente pra fazer troca de figurinha por aqui, hein, Dudu?
1: Coisa linda, né? O pai acompanhando o filho com as figurinhas. A troca, quando é feita de forma saudável, é muito legal. Muito legal.
0: Não, e eu percebo assim, né, Dudu? A gente tem o pessoal que é um pouco mais tecnológico ali com os aplicativos, mas tem muita gente analógica no papelzinho também, né?
1: Olha, mas esse molde aí dá muito certo também, viu?
0: Ai, ai, gente, vamos juntos. 11 horas mais 8 minutos. 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Mas Mira, vamos falar um pouquinho sobre o jogo do Jack que acontece amanhã. Joinville que está finalizando neste momento a sua preparação para o duelo contra o São Luís. E durante a semana a gente entrevistou aqui no 89 Esportes o nosso companheiro de imprensa, Alex Frantz, da Rádio Progresso lá de Ijuí, falando sobre a preparação do São Luís também e como vem o São Luís para esse jogo contra o Jack. E aí, o Alex mesmo, Mira, não acha que o São Luís consiga uma vitória por 2 gols de diferença, o que seria necessário para uma eliminação do Joinville. Você, por todo esse tempo que acompanha o Jack, né, Mira, que está ao lado dessa história do Joinville, acha que o Jack entra pressionado para o jogo de amanhã ou a pressão está toda do lado do São Luís que precisa vencer por 2 gols?
2: É, a princípio, teoricamente, está do São Luís. Tanto é que eles não acreditam, eu acompanhei o relato do nosso amigo lá, mas eles não acreditam porque precisa vencer por 2 gols. Sim. E essa chave do Joinville está muito equilibrada. muito equilibrada. Tem time com 15 pontos, em outras chaves, Alex com 12, 13, até com 10 pontos. Chave vizinha que vai nos enfrentar, o São Joséense, tem 10 pontos e deve classificar entre os 4. Aqui com 15 pontos, você não está garantido ainda. Está praticamente garantido, mas não está. Aí é que está, mas eu acredito que a pressão maior é em cima do... Como bem informou, porque você ganha por 2 gols, né? O Joinville não perdeu nenhum jogo por 2 gols ainda.
3: Joinville não tomou 2 gols em nenhum jogo nesta
2: diferença, série. Diferença, já fez, no próprio São Luís, 2-0. Sim, sim. Né? Então, mas futebol é futebol, né? Futebol tá tudo em aberto, mas acho que o Joinville realmente tá numa situação favorável, mas tem que resolver nesse jogo, né? Não pode esperar pelo resultado lá do... Sim. Guarani.
3: Não dá pra esperar os outros resultados da rodada, né?
2: Não, é só o Guarani e o outro resultado que interessaria era o Guarani, o Santa Catarina não vai enfiar 4-5 no Cascavel, mas o Guarani, se o Guarani jogar sério...
3: Mas o Guarani tá eliminado, né, Mira?
2: Mas se jogar sério...
3: Norte, não vai precisar.
2: Se jogar sério, não tá jogando sério.
3: Sim.
2: Teve dois jogadores expulsos no jogo anterior, lá... Né? Um no primeiro tempo, outro no segundo. Isso deixa aquele pênalti que o cara fez contra o Joinville, com a bola na mão do goleiro, faz um pênalti. Mas se o Guarani jogar sério, ele ganha do Santa Catarina. O Guarani pode até, aí ajuda os dois, né? Ajuda aí o Joinville e o próprio São Luís a não depender de nada, né? Se a Norte não empatar, mas não ganhar. Mas o Joinville não, tem que ir lá garantir a classificação nesse jogo. E dá, a princípio dá.
3: É sobre isso que eu quero conversar com o Dudu Silva para tentar entender como vem esse Joinville. Joinville que teve baixas de última hora, né? Como falamos no programa de ontem, informação da nossa companheira de imprensa, da Nuta Malavolta, sobre a saída do Pedro Dias e também do Rigli, ambos vetados pelo departamento médico. Joinville com baixas, os jogadores não eram titulares, mas todo mundo quer saber como pensou a cabeça do Serginho durante a semana na formação desse time que entra em campo amanhã às 4 horas, ô Dudu.
1: É, uma semana inteira de treinos, lembrando que amanhã a previsão é chuva, né, em julho.
3: Sim.
1: Então, campo um pouco mais pesado, um jogo de bolas alçadas na área, né? A tendência é um jogo com bastante bolas paradas, né? Enfim, o Joinville precisa se preparar para isso, e eu acho que isso diz muito da escalação que o Serginho vem trazendo, vem desenhando, vem tentando tramar para esse jogo bem importante. E eu não posso fugir do meu comentário aqui também, né? Quando o nosso professor Big Boss fala em... Ah, que o Cianorte precisa, cara, o que o Joinville precisa se classificar é jogar bola só.
3: Sim, sim.
1: Ele precisa jogar, o Joinville precisa jogar, porque se o Joinville joga, ele conquista 3 pontos, ele joga por um empate, tudo dá certo pra se classificar.
2: Como
1: o problema tá é não, né? O Joinville não jogar. Se o Joinville não jogar, aí tudo vira um problema maior para as consequências da competição. Mas vamos falar de campo e bola e vamos falar sobre os 11 escolhidos. Esse 11 escolhidos ainda é uma incógnita, porque tá tendo treino agora lá, moçada.
3: Justo,
1: então, assim,
3: justo.
1: É um desenho que a princípio o Serginho vem pensando. Então a gente tem que imaginar também como vem a cabeça do Serginho. Mas algumas definições a gente já tem. O Léo Rigo vai jogar na lateral esquerda.
3: Ah tá, não é o Ian Barreto.
1: Vai jogar Alisson, Guti, Dudu e Rigo.
3: Olha aí, hein? Peraí, Dudu, peraí.
2: O Alisson fazendo outro zagueiro ou
1: Dudu? Boa.
3: O Alisson fazendo outro zagueiro. É, Dudu isso. Na lateral direita, é. Guti e Alisson na zaga. Importante a informação do Dudu, né? Alisson na zaga do Joinville.
1: E Rigo na esquerda.
3: E Léo Rigo na esquerda. Aí tem aquele ponto, né? O Ian Barreto está voltando agora. Então já me parece bem claro de que o Ian não tá 100% para um jogo com campo pesado, para um jogo com chuva e tudo mais. Então o Serginho vai mais no garantido. Colocou o Léo Rigo, que já jogou na última partida de lateral esquerdo. E que cisma do Léo Rigo também, né? Que negócio, assim. Ele sai daqui ano passado falando que não queria mais jogar na lateral esquerda e volta, é reserva na zaga. Quando joga, só consegue jogar na lateral também.
1: Faz parte, né, Mira, do futebol. Não sei se o Mira gosta desse esquema um pouco mais defensivo.
2: Ele vai quase que uma linha de 4, né, praticamente. Vai liberar, de certo, o Dudu pela lateral direita.
3: Sim, sim.
2: Vai uma linha de 4, porque quer queira ou não, quem tem que se atirar no jogo é o São Luís. Mas o Joinville precisa ter a contra, né? A resposta, o contra-ataque, precisa ter o contra-ataque, precisa ter uma saída de bola. É isso, porque vai ter espaço para isso.
3: Sim.
2: Eu duvido também que o São Luís venha assim, louco para ele. Ele vai ter um esquema mais ofensivo, mas mais com, né, com os cuidados.
3: É, Miriam, mas também tem um ponto que a gente tem que avaliar, né? Uma coisa é o São Luís querer, outra coisa é poder, né? E querer, eu quero muita coisa na vida, né? Então, assim, querer ser ofensivo, querer ser ofensivo e tudo mais. A outra coisa foi é a limitação técnica que tem o São Luís.
2: Ele foi lá e empatou com o Cascavel, né? Lá em Cascavel. Quer dizer, parece que quando precisava do resultado para ficar vivo na competição.
1: Mas mais uma vez eu vou citar aquela minha frase, né? Não adianta ficar se preocupando com o adversário, moçada.
3: Tem que fazer o do Joinville.
1: A gente tem que fazer o nosso. Que a gente faça o simples bem feito, mas o nosso.
3: É isso aí.
1: O nosso, vamos se preocupar com o nosso.
3: Vamos lá, Dudu na lateral direita, Guti, Alisson na zaga, Léo Rigo improvisado na esquerda. Essa linha defensiva do Jack.
1: Os dois volantes, Pablo Dias e Tomás.
3: Beleza, mantém a base.
1: O 10. Algum palpite?
3: João, né? Vitor.
2: Eu tenho, João Vitor.
1: João Vitor.
3: Ah, João Vitor retorna à titularidade. Não, beleza. Exato. Justiça, né?
2: Justiça. Olha, o segundo tempo que
1: ele entrou, tá com dúvida ainda, tá? Ele tá com dúvida. Entre o Pedro...
3: Pedro Arthur.
1: E o João Vitor, mas tudo indica que seja o João Vitor.
2: Tá. O João Vitor arrumou o time do Joinville no segundo tempo, hein? Se o Iago Dias não faz 2 gols, ele era o melhor do jogo, João
3: sim,
2: Vitor. Gostei. Jogou bem.
1: O ataque a gente pode trazer depois do intervalo, Gabi, ou não?
3: Não, já mata agora.
1: Eu gosto disso.
3: Coitado do torcedor.
1: O Iago Dias tá fora do primeiro tempo.
2: Ai.
1: Precaução.
3: É, eu acho
1: numa
3: que
1: assim, ponta vai o Garrincha.
3: Tá, legal. Isso é
1: centralizado vai o Everson.
3: Sim.
1: E quem vai fazer do Iago Dias?
2: Não, precisa o meia primeiro.
1: Palpite.
2: Né? Ah, o João Vitor.
3: O Filipinho.
1: Filipinho. Treinou bem e possivelmente será o titular na equipe do Joinville.
2: Filipinho que entrou de lateral esquerdo no último jogo aqui, isso, né?
1: Positivo.
3: E o Luizinho, que está à disposição, fica no banco como opção também.
2: Tá no banco,
3: cara, Luizinho. Eu acho que assim, ó. É, a gente tem falado nos últimos tempos muito sobre comunicação, né?
2: É.
3: E eu acho que a comunicação é a alma do negócio. Eu acho que o Joinville precisa dar uma forma, aí tem o mérito do Dudu de trazer essa informação,
2: isso,
3: óbvio. Mas é, tem o Joinville de dar uma forma de comunicar um pouco dessa situação do Iago. É. Nem falar que o Iago não tá 100% e tal, mas fazer com que essa informação chegue a todos.
2: É, porque é
3: indispensável. Senão vai parecer assim, ó. Meu Deus, o Serginho, o cara faz 2 gols e o Serginho coloca o cara no banco.
1: Mas olha só, vamos pensar um pouquinho.
2: É.
1: Quem ouviu a coletiva pós-jogo?
2: Eu.
3: Sim, ele falou que
1: ele falou
3: que ele tava com problema.
1: Ele falou, cara, a gente sacrificou o Iago hoje pra jogar o segundo tempo.
3: Sim.
2: Exato.
1: Aí então, assim, então tudo indica que deva fazer o mesmo percorrido aí, tratou durante a semana. Sim. É uma lesão que ainda se faz necessário um cuidado especial. E vai cuidar, vai manter para o segundo tempo.
2: Ah, igual
1: e assim, né? Só para finalizar a minha opinião, né, Mira? Eu acho que a gente tem que mudar um pouquinho a nossa cabeça aí. E a gente tem um treinador na seleção brasileira que traz muito isso hoje. A gente fica muito preocupado com os 11, né? Quem entra jogando.
3: Cara, isso aí. E o Carlo Ancelotti disse que não tem essa
1: tem
3: de 11.
1: Tem 26 jogadores no elenco, igual o Joinville, são 20 e poucos jogadores. Então, assim, a gente fica muito preocupado. Pô, será que esse cara vai entrar de titular? Cara. Eu acho que essa não é a receita do sucesso. A receita do sucesso é que todos estejam, né, com o mental muito bom para o jogo de amanhã. Vai ser um jogo, né, muito qualificado, de chuva, a torcida do Joinville toda
3: longe, acompanhando
1: pela rádio. Enfim, então, o Iago Dias entrando ou não, eu muito mais estou preocupado se ele está apto para o jogo. E para 45 ele está. Então eu acho que ele vai atender as expectativas do segundo tempo.
3: Vai lá, Mira.
2: O caso do que tá muita gente fala, Luizinho. O Luizinho hoje é um bom reserva para o Garrincha.
3: Sim.
2: Ele joga pela direita.
3: Sim.
2: Bom reserva para o Garrincha. O Terra é um bom reserva para o Thomas. Quem é mais... É o segundo volante que os dois estão jogando.
3: É, mas eu prefiro o Terra, né, Mira?
2: Prefere o Terra?
3: Eu prefiro o Terra em relação ao Thomas.
2: Eu gosto do volante canhoto, mas o Terra não tem aquela distribuição boa de bola que tem o Thomas, que parece ser arrumador de time, né?
3: Sim.
2: Tal. Eu prefiro o Thomas, cada um.
3: É do jogo. Mas assim, ó, eu concordo com o Dudu em partes, mas eu acho que assim, ó, o Iago ele tem algo diferente do que esse elenco do Joinville ele pode mostrar. Por isso que eu bato sempre assim dessa necessidade de informação pra depois não estourar no Serginho. Senão vai depois, a falta de informação, talvez, se a informação de que o Iago teve um problema, porque o Serginho deixou bem claro. A ideia dele era ter o Iago no jogo passado. Não teve o Iago por problema. Só que durante a semana inteira, a gente conjecturou de que tinham que ter mudança e que o Iago tava fora. Não, mas o Serginho não tava pensando que ele tava fora. O Serginho tava pensando de que ele ia contar com o Iago, mas não pôde contar.
1: Mas vocês acompanham as coletivas? Vocês sim, conseguem tirar sim, informações sim. Durante a coletiva?
3: Sim, não? sim.
1: A entrevista do Serginho da última semana, alguém conseguiu tirar alguma coisa?
3: Depende, né, Mira? Depende, né, Dudu? Teve uma aqui, que foi a aspas que valeu pra mim, que foi assim, a gente tava se preocupando muito mais com coisa fora de campo do que dentro de campo.
1: Sim, mas nós estamos falando de campo e bola agora.
3: Sim.
1: De campo e bola, a gente tirou alguma coisa?
3: Não, não dá, mas aí é do Serginho também, né, Dudu? Daí é do Serginho. É aquilo que a gente falou ontem, né, o Serginho, ele tem a oportunidade nas entrevistas coletivas de falar mais, e aí ele não tá falando mais também, tem esse outro lado também.
2: E o Iago Dias faz um negócio que pouca gente faz, né? Gols.
3: É.
2: Gols, ele tem 3 gols, né?
3: Sim.
2: Tem 3 gols.
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3: Muito bem, relógio marcando 11h25, 11h25, voltamos com 89 Esportes ao vivo na 89 FM, a Rádio Joinvilense de Verdade, hoje com muito prazer aqui no distrito de Pirabeiraba, na rua Olavo Bilac. 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
3: 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Gente, lembrando que a gente tá junto por aqui com 89 Esportes e tem troca de figurinha aqui atrás também, hein? O negócio tá acontecendo. Mas mira, vamos falar um pouquinho sobre a primeirona Joinvilense. Começa neste sábado com duas partidas. Daqui a pouquinho, 15h30, tem o duelo da Cercos, atual campeã, contra o América. O América também bem reforçado para a primeirona desse ano, hein, Mira?
2: Não há dúvidas, né? Eu, quarta-feira, fui convidado pelo presidente Norberto participar lá do lançamento do uniforme do Caxias. Eu, quando eu recebo convite pessoal de alguém, eu só não vou se estiver doente e aquele compromisso inadiável. Eu valorizo muito. E graças a Deus eu recebo bastante convites, né, para solenidades. Fui lá e me surpreendi, né? O Caxias tem uma auxiliar técnica.
3: Sim, a Geise.
2: Do Linor. Bonitas camisas, tem três camisas que o Caxias apresentou. A preta e branca,
3: sim,
2: uma cor branca. E uma camisa retrô, que é listas verticais fininhas, igual quase a do Corinthians, o Caxias tem, foi tradicional essa camisa. Então estava bonito lá a solenidade, vamos ver em campo agora o Caxias. Mas
3: hoje... Caxias que estreia amanhã fora de casa contra a equipe do Palmeiras lá na Vila Nova.
2: Exatamente, Palmeiras que veio da segundona,
3: sim,
2: né?
3: Assim como
2: o
3: América.
2: Mas hoje dois favoritaços, né? Porque diz que o América se armou bem também.
3: Sim.
2: Ouvi, né?
3: O América tem uma dupla extremamente eficiente fora de campo, que é o Teco Fernandes e o Bruno Ribeiro.
2: Entende? E aí pesa, né? Aí pesa. E o Cercos, naturalmente, né? Também é um dos favoritos, né? Estamos ao lado do técnico aqui. Você escalou o time do Jack? Pode escalar o time do Cercos para hoje também?
3: Bem bobinho, mira, né, Dudu?
0: Mira.
3: Bem bobinho.
0: Cada qual no seu cada qual, José Mira.
3: Ai, ai,
0: eu posso antecipar, o Felipe vai no gol e o Soares e o Lima serão os atacantes.
3: Cercos e América, o jogo que faz a abertura da primeirona hoje, tá, gente? No mesmo horário tem a CM Estacaville jogando contra o Panágua, jogo lá no estádio Ernesto Lando Sobrinho, o Ernestão. Mas assim, né? Dava para ter um cuidado diferente aí, né? Eu até ouvi muito do Héctor essa semana. Ele estava numa entrevista para os nossos companheiros da CBN, falando sobre ter que encaixar nos campos e tudo mais. Não que isso seja um grande problema, tá, gente? Ah, ter dois jogos no mesmo horário e tal. Mas até como privilégio e prestígio, né? Para quem ganhou o título no ano passado, dava para ter um cuidado maior de não fazer dois jogos de abertura no mesmo horário. Mas tá aí, hoje temos duas partidas, tá bom? Então, além de Cercos e América, tem Estacaville e Panágua. Amanhã, outros quatro jogos, o Pará jogando
2: contra... Estacaville e Nestão, né?
3: Isso aí, como falamos. Amanhã, outros quatro jogos, o Pará jogando contra o Pirabeiraba lá no Papagaio, Aviação jogando contra a Serrana, Aviação mandando seus jogos no estádio Ouro Verde, lá na Vila Nova, e a Serbe lá no Giuseppe Tomelin, jogando contra a equipe do NB, além de Palmeiras e Caxias, que a gente já tinha falado. Ô, Mira, é diferente dos outros campeonatos de futebol amador da nossa região, a primeirona ela não abre só com dois favoritos, com três. A gente tem aqui nessa lista de 12, pelo menos seis equipes com reais condições de título da primeirona.
2: Exatamente, e isso deixa o campeonato mais valorizado, mais disputado. Agora me chamou a atenção um negócio, a Serrana vai jogar, e é o estádio da Serrana que tá... A Serrana que vai jogar...
3: Serrana que vai jogar no Ernestão.
2: Não. A Serrana vai jogar no Ouro Verde.
3: A Estacaville vai jogar no Ernestão, isso.
2: A Serrana você falou que vai jogar...
3: Não, a Aviação vai jogar no Ouro Verde.
2: Ah, o Aviação.
3: A Aviação vai jogar no Ouro Verde.
0: Serrana vai jogar no campo dela.
2: É, estádio Marco Antônio Tebaldi, né? Então, eu fiquei assustado. Mas o campeonato bom. Campeonato bom, com equipes fortes disputando, como sempre foi o campeonato da nossa primeirona, né? Campeonato sempre bem disputado e que um excelente. Olha a dupla de área do Cercos.
3: Soares e Lima.
2: Soares e Lima.
3: Ô Dudu, fazendo uma análise assim,
0: não
3: você.
0: Não vai fazer pergunta difícil pra mim,
3: Fred. Não. Você que respira isso daí. A gente teve nos últimos anos uma inserção muito grande de atletas de fora, né? Jogando a primeirona joinvilense. Pra esse ano, continua isso daí, Dudu? Vocês continuam estudando esses outros times. Ano passado mesmo a gente disse aqui, a Cercos teve um ganho considerável em relação aos outros times quando trouxe análise de desempenho. Agora outros clubes estão trazendo analistas de desempenho também, mas como é que tá essa situação de jogadores? Porque tem muita gente que joga bola em Joinville, mas parece que a primeirona nos últimos anos tem ido bebê em outras fontes.
0: Gabriel, a competitividade ela aumenta a cada ano que passa, né? Eu que tô no meio esportivo, juntamente agradecendo sempre ao Big Boss, eu completo 15 anos já.
3: Boa.
0: Ou 13 anos, como, né? Oficiais e, 13 aí, vamos
2: você
0: colocar.
2: Você tem duas qualidades, né? Melhor repórter de Joinville, um repórter mais bem informado sobre, sim, o Jack, certo?
3: Premiado com,
2: certo,
3: o prêmio Manchester
2: no ano passado. E também o técnico campeão da primeirona. Já foi técnico da seleção
3: se
2: brasileira.
3: Se você fosse o Nico Rosberg, podia parar agora. Olha.
0: Vamos lá. Então, assim, a primeirona ela exige muito das equipes, sabe? A gente, cada ano que passa, e eu tenho absoluta certeza nisso. Não, era três favoritos, quatro favoritos, sim, cinco. Você citou seis.
3: Sim.
0: Eu já cito quase 10 equipes aí que possam posturar como favoritas. Então, assim, a competitividade ela aumenta muito. Então, só em Joinville você não vai conseguir abastecer a sua equipe. Porque se a gente fizer uma matemática, e o Mira gosta muito disso, né? 12 equipes, se cada equipe tiver 20 jogadores, quantos jogadores dão?
3: Não dá, você está falando de 250 jogadores.
0: Você acha que em Joinville tem 250 atletas para disputar a primeirona?
2: Se for, Se não for exigido uma qualidade, tem, né?
3: Não, mas daí aí tem que aí falar do nível, graça, né? Não, aí tem que falar do nível. Por exemplo, a Cercos já tinha o Gardena, melhor meia do ano passado. Sim. Trouxe o Lima, já manteve o Soares e agora anunciou o Juninho Tardelli. Juninho Tardelli cai entre nós, Mira. Bem conversadinho para uma Copa Santa Catarina. Bem conversadinho no Jack, caminha o Juninho Tardelli, tá?
2: Mas, agora, enfim, mudou o regulamento também, né?
0: Mudou.
2: Eu soube lá no, na reunião.
0: Mudou, mas para finalizar essa ideia, então assim, os jogadores de fora é que se torna natural. Eu acho que todas as equipes têm, tá, Gabriel? Eu desconheço alguma equipe que não tenha alguém de fora da cidade de Joinville. Itajaí, Navegantes, Garuva, Araquari, São Francisco, Floripa... Cara, Paraná...
3: Total.
0: O Caxias trouxe atacantes da cidade do Paraná ali, cara, são muito bons jogadores e posso ter certeza que serão surpresas nesse ano na primeira onda do Joinvilense. Mas assim, o investimento também é alto, né, Gabriel? Trazer pessoas de fora, o gasto é maior, o consumo, energia e tudo mais, então as equipes também vêm se preparando tanto para as contratações, mas também financeiramente tem que estar bem preparado.
3: É isso que o Mira disse sobre a mudança na fórmula de disputa, me pega muito, tá? Porque às vezes você fica em oitavo. Eu vou dar um exemplo para vocês, tá? A Sérbia esse ano nem está se falando tanto na Sérbia em relação aos outros anos, mas a Sérbia tem para mim um dos três melhores jogadores da primeira onda,
0: que é o André. Mas vem muito forte como todos os outros anos.
3: É isso que eu estou te falando, mas não tem aquela pompa toda, a Sérbia está fazendo o trabalho de formiguinha. Aí vai que a Sérbia, Mira, me fica em oitavo, por exemplo. Em primeiro lugar fica o América. Aí o primeiro jogo é lá na Sérbia. Já era, porque a pressão tá toda lá, a Sérbia faz um resultado, conquista 2-3 gols de diferença, pro América depois tentar reverter, tem que escalar uma montanha gigantesca.
0: Só pro ouvinte tá antenado, né? O ano passado passavam as 8 melhores equipes. Sim,
3: dois grupos.
0: Se dividiu em dois grupos, turno e retorno, classificavam os dois melhores de cada grupo pra semifinal. Esse ano não. Esse ano são 12 equipes e não mais 10. Sim. As oito melhores já formam,
2: tem,
0: né?
2: Tem turno e retorno na primeira fase, né?
0: Não, só turno.
2: Só um turno.
0: São 11 jogos. Não, Mira, não dá pra sustentar tudo.

0: com o 11º. Então, assim, mesmo você indo mal na primeira fase, você ainda tem uma chance de se recuperar. E eu também acho legal essa segunda fase de mata-mata, porque, assim, é, você tem chance de, se não for muito bem na primeira fase,
1: sim,
0: você tá escalonado para a fase do mata-mata.
1: Exemplo da Sérbia. Pode ser assim com a Sérbia, pode ser com a NB, pode ser com o Palmeiras, entendeu? O Palmeiras, um time que tá vindo aí agora tentando se estabilizar na primeirona também. Enfim, gente, tá começando nesse final de semana a primeirona. Joinvilense por aqui, Rafinha Oliveira trazendo fortes emoções aqui no 89.
0: Valeu, Rafinha.
1: Valeu, Rafinha Oliveira. Fortes
0: valeu,
1: emoções Rafinha, no
0: valeu, 89. Valeu, vivaço, show.
1: Ai, ai, maravilhoso.
2: Só deixa eu completar um histórico interessante da primeirona. Estou falando em jogadores de fora. Vocês sabem há muitos e muitos anos quem foi o grande celeiro para a primeira de Javilha, São Francisco do Sul.
1: Sim.
2: Que lá tem muitos jogadores. São Francisco não tem mais, né? Engraçado, né? Não tem mais. Né? Mas oh, foi São Francisco do Sul e agora esse outro celeiro bastante espalhado.
1: 11h37, vamos falar um pouquinho do Jack Futsal, que hoje, 4h30 da tarde, entra em quadra contra a equipe de Jaraguá. Jaraguá com desfalque para o jogo de hoje. O William não joga, está se recuperando de uma fratura no quinto metatarso do pé esquerdo. O ala William da equipe de Jaraguá. Já o Nicolas com lesão no adutor e o Juan com problema na panturrilha são reavaliados hoje, tá? Tanto o Nicolas quanto o Juan podem ser desfalques para o time do Jaraguá, que entra em quadra hoje contra o Jack Futsal, como bem disse o Dudu, com o retorno do Xande depois de mais de um mês.
0: O Nicolas vai pro jogo, Gabriel.
1: É óbvio, óbvio. Juan também, né? Não, vai, querer jogar, não, vai querer jogar aqui. E bacana assim, né, Mira? Mais um jogo que a gente tem a exata noção de que se a cidade de Joinville tivesse um ginásio próprio para esporte, a gente teria mais de 7, 8 mil pessoas aí. Ah. Os ingressos terminaram muito rápido, o Jack Futsal abriu uma carga adicional, acabou também. Ou seja, hoje à tarde todos os caminhos nos levam ao Carl Hansen.
2: Ah, não há dúvidas. É uma vergonha, né, Joinville, não ter um ginásio. Né? Não dá mais. Tá aí. Quando o ex-prefeito anunciou, foi uns 3 ou 4 anos, né? Até agora não tem nada. Agora, um negócio interessante. Eu ontem vi entrevistas aos jogadores do Joinville, porque na Liga Nacional o Joinville está em quarto lugar e o Jaraguá em quinto.
1: Sim.
2: E o Joinville tem um jogo a menos que o líder, o Berlândia lá.
1: Praia Clube.
2: Mas só que ele está a 4 pontos na frente do Joinville. E hoje o Joinville pode chegar ao segundo lugar porque pode alcançar o Atlético de. Se ganhar do Jaraguá, alcança o Atlético, aí é critério, né? E depois tem o Magnus, depois o Joinville em quarto. Jaraguá em quinto. O que me chamou a atenção nessa entrevista, que nós temos que ficar entre os quatro, Parece-me que não vai ser direto a liga desse ano, não sei se você sabe.
1: É que classifica antes para uma outra fase.
2: Pois é.
1: Os quatro pulam uma fase.
2: Sempre foi direto. Ah, os quatro.
1: Isso, os quatro primeiros pulam uma fase esse ano.
2: Pulam numa fase para descansar. Mas é isso aí, é o clássico. O Jaraguá está em quinto, hein? Se perder, já começa a se complicar. Então, vamos ver que é um grande jogo hoje.
1: E óbvio que tem uma pimentinha extra. Afinal, o último jogo foi uma goleada daquelas a favor de Joinville, hein, Dudu?
0: É, eu acho que o Joinville vence hoje, não ficando em cima do muro. Mas eu também acho que eles vão vir com a faca nos dentes e não vai ser mais o 7-1. 7-1 dificilmente irá se repetir. Acredito que será um jogo mais cadenciado hoje. O Jaraguá se poupando um pouquinho mais, até porque entendeu e fez a leitura do que como pratica o esporte a equipe do Davi, como é intenso, como joga, enfim. Então, eu acredito num grande potencial de jogo hoje, mas que uma diferença de gols menor, com certeza.
1: Um abraço pro meu parceiro Maurício Manto na Pele. Maurício,
0: esse é flamenguista, né, Gabriel? Esse é flamenguista.
1: Mandando um abraço pro Atlético Piraberaba da Segundona. Tá presente com a gente aqui também. 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
0: Se chegou a fase dos abraços, quem tá ligadinho também é o Alex.
1: Boa.
0: Da Grana e Afecto. Falou que a culpa é nossa por não ter LDF, mas eles vão estrear no Copão, parece que é esse final de semana.
1: Boa sorte, Alex, hein?
0: Com o Manco. Então, Alex, né, toda a equipe dele lá. Temos mais um time na torcida no Copão, Gabriel.
1: Ah, que legal, gente. Copão Curt Miner começando também, movimentando grande parte dos campos de futebol.
0: Do outro lado da rua tem um ouvinte também, Gabriel.
1: Valeu, ó. Mais um ouvinte por aqui. Chegou um ouvintezaço nosso por aqui, ó. Edenilson Floriani veio por aqui, já veio com a esposa, aquela
0: medalhista,
1: coisa. Veio trocar figurinha. Ai, que sábado gostoso, hein, gente. Um abraço pra Deco Guilherme, que tá lá com o seu Jorge. E mandou foto por aqui, um clima terrível lá em Barra do Sul, né?
0: É que o que ele tá fazendo hoje eu já fiz na quinta, sabe?
1: Ah.
0: Eu procuro sempre antecipar um pouquinho.
1: Tá ruim pro seu Jorge, ah, então, né? Tá.

0: tá tendo sábado, tá chato. 11h41. Vamos fazer o seguinte: hora de mais uma rápida pausa, um curto intervalo, e a gente já volta pra falar de Seleção Brasileira e Copa do Mundo aqui na 89.
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9: Muito bem, relógio marcando 11 horas mais 47 minutos, 11:47. Voltamos com o 89 Esportes ao vivo na 89 FM, a rádio joinvilense de verdade. 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
10: Bora,
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10: Compra, vende.
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10: Como é que está o seu álbum, Gabriel?
9: Ah, meu álbum tá indo.
11: Tá indo?
9: Estou com 36% no momento, Dudu.
11: Tá bom.
9: É, devagar a gente vai longe, né? Tem aquela coisa toda.
11: É, mas só toma cuidado que o cara que é muito devagar não chega a lugar nenhum.
9: Ai, ai, um abraço pro nosso parceiro Alexandre Márcio, que tá lá em Campinas, ouvindo o 89 Esportes direto pelo YouTube. Twitter, Júlio César, tá presente com a gente também. Um abraço pro Júlio César, também ligadinho conosco no YouTube. Diego da Silveira, curtindo em São Francisco do Sul. E o Victor Lapoli, que fala o seguinte: o Iago Dias visivelmente não estava em plenas condições físicas. Valeu, Victor, obrigado pela participação. Também nos abraços, um abraço pra Natan Souza, nosso parceiro Natan. A caminho da feijoada do Patinhas. Ai, ai, feijoada do Patinhas desse sábado só termina amanhã, hein?
11: Essa aí é glamurosa,
9: hein? Só termina amanhã, hein? Mas vamos falar um pouquinho de Copa do Mundo, Mira? Isso porque
12: só, a seleção... Só deixa eu... O cara tá nos ouvindo. Ontem encontrei um torcedor na minha caminhada na rua, ele perguntou: Mira, fala amanhã no programa quem que é o possível adversário do Jack na próxima fase. Primeiro Sim. Tem que classificar, né? Então eu disse pra ele: tomara que o Jack ganhe lá. E dá para ganhar do Suíça, porque aí
11: Sim.
12: vai ficar o primeiro e o segundo colocado da chave, se o Jack vencer, 18 pontos.
9: Deve pegar o São Joséense ou o Marcílio Dias?
12: Não, o São Joséense ou o São José. Sim. Vai pegar o terceiro ou o quarto, o Marcílio pega, o Blumenau fica em primeiro e segundo. Que bom se pegasse o São Joséense, que é aqui no lado, né, São José dos Pinhais, a torcida aí, comparecer, né? Mas tem que ganhar amanhã. Aí ele deve pegar um dos dois xará. Ou o São Joséense, ou o São José, que deve ser terceiro e quarto. Aliás, São José tá com 10 pontos, né?
9: São José com 10 pontos, São Joséense com 12, Marcílio Dias com 15. Brasil de Pelotas ainda briga pela classificação, tá com 9, assim como o Azures. É. Só que jogam Brasil de Pelotas e Azures, né? E joga o São Joséense contra o Blumenau. O jogo que acontece em Blumenau, com o Beck já com a primeira colocação garantida.
12: Isso, o Marcílio com a segunda também, porque o Marcílio tem um saldo de gols grande, viu?
9: 4.
11: Se o Jack pegar o Brasil de Pelotas é legal também, né? Ou não?
9: Pô, a viagem cansativa, né?
11: Ah, mas é.
12: Tá louco?
11: Bacana. É legal.
12: Já fizemos essa viagem, Gabriel?
9: Algumas vezes, hein, Mira? Algumas vezes. Dudu, mas hoje, 7 da noite, tem o jogo da seleção brasileira contra o Egito. Brasil no último compromisso preparatório antes da Copa do Mundo. E o técnico Carlo Ancelotti, que ensaiou 5 mudanças ao longo da semana, vai fazer apenas 4. E me parece, eu falava isso ontem com o Marcão, me parece ele querendo testar ainda mais o Léo Pereira. Isso porque ele já sabe que o Gabriel Magalhães tem qualidade comprovada. Pro jogo de hoje sai o Bremer, entra o Marquinhos, mas do outro lado da zaga continua o Léo Pereira e não entra o Gabriel Magalhães.
11: Cara, você sabe que eu faço isso com frequência. Eu ouvi você falando isso ontem com o Marcão e eu fui atrás dessa informação.
9: Sim.
11: Por que que o Léo, né, Pereira é tão usado? Gabriel, diz os estudos e a seleção brasileira, de alguma forma, ela exportou essa informação de que o Léo Pereira é o atleta da seleção brasileira que tem menos fadiga pós-jogo. Ele menos sofre com parte física.
9: Boa informação.
11: Ele é o cara que menos sofre. E tudo indica que tudo isso se deve ao preparatório dele pré-Copa.
9: Sim.
11: Ele contratou personal pessoal, ele montou uma academia. A alimentação dele nos últimos 3 meses foi desenhada. Ele só comia exatamente o que precisava. Então me transpareceu muito do Ancelotti fazer isso. Justo que o Léo Pereira é o cara que tem menos fadiga, é o que ele mais vai utilizar. Visto que no amistoso contra o Panamá não ele jogou
9: bem.
11: Os dois.
9: Não, mas não foi bem, né, Dudu?
11: Tudo bem.
9: Não, né? Sim, mas aguentou o tranco. Okay. Aguentou o rojão.
11: Mas o que eu tô querendo expor aqui é a opinião e a ideia e o assunto que eu acabei estudando sobre isso. De que o Léo Pereira é o cara que tem menos fadiga física. Então, a princípio, é o cara que. Porque vamos lá, o Marquinhos não vai ser usado tanto porque jogou final de Champions no último final de semana. Guimarães. Perdeu o pênalti.
12: O Magalhães o Léo pediu,
11: Pereira, é o Léo Pereira, eu acho que isso. É o cara que, cara, ele tá pro jogo. O zagueiro canhoto, o único canhoto. Mas não que ele está pensando em manter o Léo Pereira como titular e tudo mais. Não.
9: O titular
11: não é essa Gabriel, ideia. Né? Não,
9: melhor zagueiro do mundo, Mira.
11: Marquinhos e Guimarães, isso aí tá fato.
9: E aí faz uma mudança na lateral esquerda também. Sai o Alexandre, entra o Douglas Santos.
12: Olha, pelo que jogou aí contra o Panamá.
11: Troca 6 podemos dizer.
12: O Alexandre.
9: Douglas Santos.
12: Douglas Santos. Até que de uma forma merecida, que olha, não tá bem o Alexandre, essa que é a verdade.
9: Mas aí é a lateral que vai fazer o feijão com arroz, né, Mira? Na verdade, os dois são bem parecidos, né?
12: Exatamente.
9: Lembrando que o Alexandre tava no último ciclo de Copa do Mundo, mas o Douglas Santos foi o lateral canhoto titular do Ouro Olímpico em 2016, né?
12: Exatamente.
9: Há 10 anos já era o Douglas Santos na lateral da Seleção Olímpica. No meio de campo, sai o Matheus Cunha, entra o Lucas Paquetá.
12: O Wesley vai ser o lateral direito, né?
9: Wesley lateral direito. No meio de campo, sai o Matheus Cunha e joga o Lucas Paquetá.
11: Aí eu gostei demais, tá?
9: E aí no
11: Paquetá
9: ataque
11: foi muito bem no amistoso.
9: Sai o Luiz Henrique para a entrada do Igor Thiago.
12: Você vê o Igor Thiago, hein? E merecidamente ele jogou bem.
11: O Luiz Henrique muito mal no
12: centroavante, né? E depois o Rafinha e o Vinícius Júnior completam o ataque.
9: Isso, né? Isso. E aí, são titulares, os dois volantes, né? Casemiro e Bruno Guimarães.
12: Olha, essas mudanças aí é para time para começar a Copa, hein? Essas mudanças que ele está fazendo, hein? Eu creio que vai mudar aquele time titular que você desenhava antes, vai sofrer umas duas,
9: eu vou
12: três
9: muito,
12: mudanças.
9: Mira, na entrevista coletiva do Carlo Ancelotti no final da partida, sabe? O Carlo Ancelotti deixando bem claro que cada jogo vai ter a sua história. Então, a mesma escalação que vai entrar em campo contra o Haiti, possivelmente não é a mesma que se o Brasil pegar a Espanha, vai entrar em campo com a Espanha. Cada jogo tem uma história.
11: Eu gosto muito disso.
9: Eu adoro. E me parece que cada vez mais ele está testando possibilidades da seleção brasileira poder
12: contra
9: fazer isso.
12: Contra o próprio Marrocos.
9: Sim.
12: É um jogo diferente do Haiti, da Escócia. É a Escócia, né? Que tá na
9: Marrocos,
12: nossa...
9: Marrocos, Haiti e Escócia. O Marrocos com 100% de aproveitamento nas eliminatórias.
12: Falar disso, 100%. A França não perdia há um ano, hein? Perdeu agora por Costa Rica.
9: Mas estava assim, 10 jogadores, né, Miriam?
11: Vamos lá, né?
12: Já o Brasil goleou o Amapá com time em reserva.
11: É difícil.
12: O Brasil, agora amistoso?
9: Não o Amapá, que não dá, né, Miriam? O Panamá.
12: Desculpa.
9: Isso. Com o Panamá. O time do segundo tempo, né?
12: Segunda etapa. Então, que ganhou de 4-2 agora.
11: Sim, o jogador da França recebendo o lobby do Florentino Pérez.
9: Sim. Olise.
11: Olise, jogador mais caro da história possível de contratação do Real Madrid, né? Ele colocou isso na...
9: Curioso que ele é inglês, né? Curioso que é inglês e tá lá na seleção francesa, mas enfim.
11: E vai ser contratado pelo Real Madrid. Não. 150 milhões de euros.
9: Pense. E aí chamou a atenção, naturalmente, a situação do Mbappé com o Kanté, né? Que um não cumprimentou o outro, né? A entrada da França no gramado.
11: Legal o clima lá, né?
9: Não, o cara brigar com o Kanté, ele tem...
11: Não, tá legal. O clima na França tá extraordinário.
12: E falar nisso, o Casemiro, que não gosta do Endrick, ele diz que não é jogador de grupo, né? Você viu a entrada que ele deu no Endrick no treino?
9: Mas daí o Fabinho já minimizou também, né, Mira? Eu vi uma notícia depois do Fabinho minimizando nessa situação. Mira,
12: deu um carrinho por trás, uma entrada que se...
11: Mas então criminosa. Vai fazer o quê? Vai jogar canastra, dominó?
9: Não, clima de golpe é assim.
11: Todo mundo tá querendo ser titular ali. Bora, jogo,
12: achei muito violenta a entrada dele.
11: É do jogo.
9: É esse clima de Copa, hein, gente? 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Dudu Silva, boa sorte hoje, né? Início da primeira hora joinvilense. E amanhã a gente está junto na transmissão de Joinville e São Luís. Amanhã com o nosso parceiro Christian Carniel, direto do gramado, trazendo todas as informações na Rádio Joinvilense de verdade. Um abraço, Dudu.
11: Valeu, Gabi. Até daqui a pouco. Um abraço.
9: 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Me despeço de você, José Miro. Um abraço.
12: Esse final de semana é festa lá no condomínio Mira. Temos um aniversariante, a Moema.
9: Opa!
12: Minha neta, filha do Júnior, da Luana. Estaremos comemorando hoje e amanhã aniversário dela. Vai ter pagode!
9: Aí que é bom, hein, gente? Também me despeço da querida Desarrete, que esteve no comando das carrapetas do 89 Esportes, e de você, querido amigo ouvinte, que nos acompanhou por aqui. 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Nós vamos tirando o time de campo, fechando a lojinha por aqui, mas você segue na 89. 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
16: 11:57.
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1: Meio-dia e 56.
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0: que se passa comigo? Tô procurando respostas.
1: Tenho certeza que você já achou.
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1: 1h41.
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2: 1h58.
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3: 2:20.
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1: 2h40.
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0: 9.
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Vocês precisam admitir alguma coisa.

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2: 3 horas.
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0: 84. Acertamos, bebê.
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0: 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Vem assim.

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1: 3 e 19.
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1: 3:37.
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1: 3h56.
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1: 4h16.
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2: Oi, Zezé. 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
3: Fala, Luciano.
2: Vamos cantar uma música junto?
3: Vambora, rapaz. Que música?
2: Essa aqui, ó.
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2: 4:34.
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1: E aí galera, já estávamos com saudade, hein? 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
1: 4h52.
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2: 5:13.
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2: 5:35.
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1: 5h55.
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1: 6:30.
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1: 6:51.
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0: 7:23.
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1: 7:54.
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3: Seja bem-vindo, Murilo Rufo.
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3: A honra é nossa.
5: Tá gaguejando demais pra quem já decorou.

0: problema que tem.
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0: Eu a mulher.
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4: 8h23.
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0: Uma salva de palmas do Guenrico, por gentileza.
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1: 8:54.
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2: Às vezes por medo, às vezes por trauma do passado, a gente deixa passar o amor da vida da gente. É por isso que às vezes a gente tem que se jogar de cabeça, entrar com tudo. É disso que fala essa música.